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0: Reportagem Luana Karen.
1: Desde o início desse ano, o governo do Brasil vem fazendo ações preparatórias para um fenômeno climático que deve ocorrer no segundo semestre, o El Niño.
2: A previsão é que ele torne a estação seca mais severa, o que pode ocasionar mais incêndios florestais.
1: A prevenção e redução dos danos causados pelo El Niño é um dos temas que estão sendo apresentados esta semana em Brasília, durante a Semana do Meio Ambiente.
2: E hoje nós temos aqui no estúdio o ministro do Meio Ambiente e Mudança do Clima, João Paulo Capobianco, que vai nos falar mais sobre a contratação de brigadistas, a compra de equipamentos e outras ações já efetivadas. Boa noite, ministro.
3: Boa noite, é um prazer estar com vocês e falando para todo o Brasil.
2: Ministro, o Dia do Meio Ambiente foi comemorado agora há pouco, no dia 5, ontem foi Dia dos Oceanos. O Ministério do Meio Ambiente está fazendo uma série de eventos ao longo dessa semana, né? O que são esses eventos? Quais as ações que o senhor destacaria nessas datas?
3: Bom, primeiro, uma exposição inédita, aberta a todo o público, toda a sociedade, mostrando não apenas a riqueza do meio ambiente brasileiro, com exposições fotográficas, a exposição Afluentes, que nós temos junto com o BNDES e o Fundo Amazônia, que mostra todos os investimentos do Brasil na promoção do desenvolvimento sustentável da Amazônia, dos demais biomas, mas também algo muito bacana, que é apresentar à sociedade os equipamentos que hoje o governo federal dispõe para fazer o enfrentamento a incêndios e melhorar a fiscalização ambiental. Então, temos uma vila operacional do IBAMA e ICMBio montados ali na Biblioteca Nacional, no pátio, aberto a toda a sociedade, para conhecer esses equipamentos, interagir com os profissionais do IBAMA e do ICMBio, entender como funciona as ações preventivas e de combate a incêndios. E também temos ali um veículo que está fazendo o chamado manejo ético de animais domésticos, né? A castração, a colocação da microchipagem, aberto ao público gratuito, para que as pessoas também vejam uma ação importante, que é o tratamento adequado dos animais domésticos.

0: cães e gatos, né, no nosso país.
1: Ministro, esse ano há a previsão daquele fenômeno climático que a gente sempre ouve falar, né, o tal El Niño. Por que que ano de El Niño preocupa mais do ponto de vista ambiental? E o que que o Ministério vem fazendo de maneira preventiva em relação a isso?
0: O El Niño é um fenômeno natural, né, que sempre ocorreu, mas com o agravamento da situação climática, o aquecimento global, ele vem ocorrendo com mais intensidade e reduzindo seus períodos de ocorrência. Por exemplo, tivemos El Niño em 2024, muito forte. Todos se lembram do esforço feito pelo governo brasileiro, juntamente com os estados, municípios e sociedade, para reduzir os incêndios, mas que assim mesmo, com todo o esforço, foram bastante significativos. Nós temos monitorado, desde o final do ano passado, os cenários de El Niño. Temos aí os maiores especialistas, os grandes meteorologistas brasileiros, trabalhando em parceria com o governo federal, monitorando reuniões mensais, e estamos verificando, infelizmente, que os indícios de que será um El Niño forte estão crescendo. E o que significa um El Niño forte? Significa secas mais intensas e prolongadas na região norte, nordeste e centro-oeste, que inclui aí a Amazônia, a Caatinga, o Cerrado e o Pantanal, e chuvas intensas na região sul, Rio Grande do Sul, Paraná e Santa Catarina, com chances de novas enchentes importantes. Então, o que nós estamos fazendo? Atuando de forma preventiva em várias frentes. Primeira frente importante é o aumento da capacidade do governo federal de fazer frente aos incêndios florestais. Nós teremos esse ano o maior número de brigadistas atuando no enfrentamento. São mais de 4.630 profissionais do governo federal que vão estar monitorando e atuando nas frentes de incêndio. Também fizemos, já o ano passado, um desembolso, que na realidade começou em 2024, se intensificou em 2025, de repasses de recursos para os corpos de bombeiro dos estados mais críticos, principalmente em toda a Amazônia. Foram mais de R$430 milhões que nós transferimos para os corpos de bombeiros nos estados da Amazônia, recursos do Fundo Amazônia. E agora, este ano, fizemos repasse para vários estados da região do Cerrado brasileiro e Pantanal. Então, nós temos esse ano, somando para a Amazônia com o Cerrado e Pantanal, nós temos aí mais de R$500 milhões, quase R$600 milhões, que foram investidos nos corpos de bombeiros. Então, nós temos mais preparação dos estados, mais preparação do governo federal, mas, evidentemente, o elo fundamental aqui é a sociedade, e aí a importância desse programa nosso para poder se comunicar diretamente com o cidadão e com a cidadã que estão na linha de frente. E aí eu gostaria de aproveitar essa oportunidade para fazer um apelo a todos que estão nos ouvindo. Não use fogo. O fogo muitas vezes é usado no Brasil para queima de lixo, para limpar um pasto, para abrir um terreno. O problema é que na situação que nós vamos enfrentar, isso se torna incontrolável. Uma pequena ignição que a gente faça...
2: As pessoas subestimam, né, ministro?
0: As pessoas subestimam.
2: O poder do fogo durante o período de seca, né?
0: Exatamente, porque o fogo, quando você evita ele, é o ideal. Agora, quando você combate ele no início, é o segundo passo importante. Se você não faz isso, ele pode adquirir a potência de um grande incêndio, às vezes de quilômetros de extensão, tornando o trabalho dos brigadistas, dos bombeiros, extremamente difícil. Portanto, é importantíssimo que a sociedade esteja atenta, não use fogo a partir agora de junho, evite ao máximo, porque a situação climática vai ser muito desfavorável. Além disso, é importante também lembrar um fato novo. O Brasil aprovou no Congresso Nacional, em 2024, a nova lei, a Lei do Manejo Integrado do Fogo. E a responsabilidade em prevenir, combater incêndios, hoje é de toda a sociedade. Não é apenas do governo federal. O governo federal tem capacidade de atuação? Tem. Está se preparando? Está. Aumentou a sua capacidade de intervenção com equipamentos e recursos humanos? Sim. Mas o mais importante aqui é compartilhar essa responsabilidade com os estados, municípios e com os proprietários rurais, que hoje, pela nova lei, passam a ter responsabilidade de montar brigadas.

0: e atuar na prevenção de incêndios.
1: Pois é, falando nos equipamentos, o Ministério do Meio Ambiente, o IBAMA, o Instituto Chico Mendes, foi feito também um investimento na compra de equipamentos, aeronaves, veículos, né? Que equipamentos são esses e que investimento foi esse?
0: Olha, juntando o IBAMA e ICMBio, nós temos aí 19 helicópteros e 19 aviões. Então, é o maior investimento já feito. Nós temos também, sob a coordenação da Casa Civil da Presidência da República, a Sala de Situação, que já começou a se reunir. Ela reúne 19 ministérios e autarquias e órgãos vinculados que se reúnem e planejam ação. Então, Forças Armadas, Aeronáutica, Exército, Marinha, oferecendo apoio logístico e de equipamentos também. Nós temos ali os estados envolvidos que aportam com seus corpos de bombeiros. Temos uma mobilização de equipamentos que são destinados às brigadas locais. Então, abafadores, sopradores, EPIs, isso é muito importante. Hoje o IBAMA e o ICMBio distribuem milhares de equipamentos para pessoas lá na ponta, mesmo que não sejam profissionais do governo federal, mas que sejam brigadas voluntárias, por exemplo, ou brigadas municipais, são muitas no Brasil.
1: As brigadas indígenas também.
0: As brigadas indígenas, as brigadas quilombolas, né, pessoas da comunidade, que recebem equipamentos, orientação para fazer frente a isso rapidamente. Então, há um investimento muito grande, alguns equipamentos de grande porte, inclusive, retroescavadeiras que abrem valetas para fazer aceros, ou seja, um conjunto grande de equipamentos. Mas, repito, tudo isso é importante. O governo está fazendo um grande investimento, apoiando todos os envolvidos, mas, repito, o cidadão e a cidadã ali na ponta é que podem fazer a diferença. Por isso, a importância de nós termos no Brasil a consciência de que a mudança do clima criou um problema novo. Nós não estávamos acostumados. O Brasil não era um país de grandes incêndios florestais. E, infelizmente, se tornou um país com muito risco. E a cidadã e o cidadão na ponta podem fazer toda a diferença.
2: Muito bem, nós conversamos com o ministro do Meio Ambiente e Mudança do Clima, João Paulo Capobianco. Muito obrigado pela entrevista aqui à Voz do Brasil, ministro.
0: Foi um prazer, obrigado pela oportunidade que nós podemos falar com todo o Brasil de um assunto tão importante que todos podem ajudar a resolver.
1: E lembrando sempre que a prevenção é melhor do que o remédio, é melhor do que correr atrás do fogo depois, né, ministro?
0: Exatamente, a prevenção é tudo.
1: Gestores públicos, representantes de órgãos de controle e organizações da sociedade civil.
2: Mais de 7 mil integrantes da rede de parcerias coordenada pelo governo federal estão em Brasília para discutir melhorias na gestão dos recursos públicos.
1: A ideia é propor soluções para que a aplicação do dinheiro e a gestão desses recursos seja mais eficiente, melhorando a vida do cidadão nas cidades brasileiras.
3: O dinheiro que chega às escolas e postos de saúde, a aplicação de recursos em obras, compras públicas e convênios. Para garantir que tudo isso seja aplicado com eficiência e transparência, existe uma rede criada pelo governo federal há mais de 10 anos. É a rede de parcerias, formada por órgãos públicos, estados, municípios, instituições de controle, organizações e sociedade civil. E para discutir esses temas, nos próximos 3 dias, mais de 7 mil representantes dessa rede estarão reunidos em Brasília, no Fórum Nacional da Rede de Parcerias, Transferências e Compras Públicas. Na abertura do evento, a ministra da Gestão e da Inovação em Serviços Públicos, Esther Dweck, lembrou que o objetivo é fortalecer a cooperação e melhorar a gestão das políticas públicas.
4: A gente tem realidades administrativas, fiscais, institucionais muito distintas entre cada uma das experiências que a gente tem aqui juntos. A gente tem trabalhado para entender essas diferenças e para construir, com diálogo, soluções que respeitem essa diversidade brasileira. A cooperação federativa, que é um eixo prioritário do nosso governo, é o mote grande desse nosso fórum.
3: Realizado todos os anos no mês de junho, o fórum é um espaço de troca de experiências, capacitação e construção de soluções para a gestão pública brasileira. Nesta edição, são mais de 200 atividades entre painéis, palestras e oficinas. Em salas temáticas, os gestores podem consultar especialistas de cada ministério sobre os temas do seu município. Para

0: analista de planejamento e orçamento do Rio Grande do Sul, Sérgio Carlos dos Santos, o evento é importante para que o resultado das políticas públicas chegue até o cidadão.
1: O Fórum Nacional, ele tangibiliza, né, a rede, né, porque a rede está espalhada. A gente tá conversando com os municípios, com os estados, com o governo federal, porque a gente se conversa, mas estar presente no evento é bastante importante e todo estruturado, né, para poder compartilhar as informações, participar de palestras, isso é muito interessante.
0: Durante o encontro, os gestores também poderão tirar dúvidas sobre o Contrata Mais Brasil. A plataforma aproxima órgãos públicos de pequenos negócios, como os microempreendedores individuais, fortalecendo economias locais e promovendo inclusão produtiva. Mais informações sobre a plataforma estão no site gov.br/contrata-mais-brasil. Reportagem Gabriela Noronha.
2: O governo do Brasil vai divulgar os processos já concluídos relacionados à autorização de empresas de apostas de cota fixa, conhecidas como BETs.
3: O anúncio foi feito essa semana pelo ministro da Fazenda, Dario Durigan.
2: Ele garantiu que serão preservados os dados pessoais dos proprietários e dirigentes das empresas, sem comprometer o compromisso do governo com a transparência.
4: Nós estamos falando de 25 mil documentos, mais ou menos, que foram exigidos pelo Ministério da Fazenda para que a gente pudesse fazer uma avaliação de origem de capital, do imposto de renda das pessoas que se dizem dirigentes das BETs. Nós vamos fazer transparência das empresas, de todos os processos que já foram concluídos, processos que seguem em tramitação, nós vamos aguardar a conclusão. Claro que a gente vai precisar fazer isso com uma força-tarefa para tarjar os nomes, não implicando em responsabilidade para os servidores públicos.
3: Pois é, a força-tarefa mencionada pelo ministro será conduzida em parceria com a Controladoria Geral da União, com o objetivo de acelerar a disponibilização dos documentos.
2: As informações serão publicadas no portal oficial do Ministério da Fazenda e ficarão disponíveis para consulta.
3: A Secretaria de Prêmios e Apostas também informou que está reforçando as ações de monitoramento e fiscalização sobre os jogos online em razão da realização da Copa do Mundo de Clubes.
2: No Brasil, estima-se que cerca de 8 milhões de mulheres convivem com a endometriose, sendo 2 milhões delas adolescentes.
3: A doença, que afeta o útero, é crônica e causa dores intensas na região pélvica, cólicas menstruais fora do normal e pode levar à infertilidade.
2: Para estimular pesquisas que ajudem a descobrir novas formas de prevenção, diagnóstico e tratamento para a doença, o Ministério da Ciência e Tecnologia e Inovação anunciou um investimento de 50 milhões de reais.
3: O valor vai se somar a mais 10 milhões do Instituto Alana, organização voltada para os direitos das crianças.
2: É o maior já investido pelo governo em ciência sobre a saúde feminina.
5: 60 milhões de reais vão ser investidos em pesquisas sobre endometriose, dor pélvica e saúde menstrual no Brasil. Os recursos são de uma parceria entre o Ministério de Ciência, Tecnologia e Inovação e o Instituto Alana, anunciada nesta terça-feira. Desses 60 milhões de reais, 50 milhões de reais serão do Ministério da Ciência, Tecnologia e Inovação, via Conselho Nacional de Desenvolvimento Científico e Tecnológico, o CNPq, para criar soluções que possam ser aplicadas no Sistema Único de Saúde, o SUS. Esse é o maior investimento já feito pelo MCTI em pesquisas sobre saúde da mulher. As propostas vão ser selecionadas por chamada pública do CNPq e devem abordar temas como causa e prevenção, diagnóstico, tratamento e impacto social. Segundo o Ministério da Ciência, Tecnologia e Inovação, as pesquisas vão reduzir lacunas de conhecimento sobre a endometriose, uma doença crônica que afeta cerca de uma em cada 10 meninas e mulheres e que pode levar anos para ser diagnosticada. A estimativa é que 8 milhões de brasileiras em idade reprodutiva convivam com endometriose, sendo 2 milhões de adolescentes. Priscila Machado para a Voz do Brasil.
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3: E antes de encerrar a Voz do Brasil de hoje, a gente passa para dar um

0: do Exame Nacional do Ensino Médio.
1: O prazo vai até sexta-feira, dia 12.
0: Alunos de escolas públicas e beneficiários do Pé de Meia têm a inscrição pré-preenchida esse ano, mas eles precisam entrar na página do participante e confirmar a participação.
1: O pedido de isenção da taxa também não elimina a necessidade de fazer a inscrição.
0: Por isso, se a sua ainda estiver pendente, confira lá na página do participante e conclua o processo para fazer as provas que estão marcadas para os dias 8 e 15 de novembro.
1: Para os candidatos não isentos, a taxa de inscrição é de R$ 85,00 e agora pode ser paga até 17 de junho.
0: E essas foram as notícias do Governo do Brasil.
1: Uma realização da Secretaria de Comunicação Social da Presidência da República.
0: Com produção da empresa Brasil de Comunicação.
1: Fique agora com as notícias do Poder Judiciário e do Congresso Nacional. Boa noite.
0: Boa noite para você e até amanhã.
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4: O Supremo Tribunal Federal impõe multa diária a estados e municípios que não prestaram contas sobre emendas PIC.
5: Presidente do TSE assina acordo de cooperação com defensorias públicas.
4: TST fará audiência pública sobre o controle do uso de banheiro durante jornada de trabalho.
5: Boa noite, eu sou Marcela Luiza.
4: E eu sou Walter Lima.
5: Supremo Tribunal Federal determina novas medidas sobre a execução e fiscalização das emendas parlamentares, sobretudo as chamadas emendas PIC, direcionadas ao setor de eventos.
4: A decisão é do ministro Flávio Dino, relator do caso no STF. Pablo Lemos.
6: A medida mira estados e municípios que receberam repasses entre 2020 e 2024 e ainda não esclareceram a destinação dos recursos. O relator, ministro Flávio Dino, impôs multa diária de 1% do valor da emenda recebida aos que continuarem omissos ou em falta na apresentação de planos de trabalho ou em relatórios de gestão online. Flávio Dino também deu 10 dias para o Ministério do Turismo identificar e notificar os entes federados e determinou à Controladoria Geral da União auditoria profunda nos dados já enviados. A CGU terá 5 dias úteis para apresentar um cronograma de trabalho.
5: Presidente do TSE assina acordo de cooperação com as defensorias públicas.
4: A ideia é garantir assistência jurídica gratuita a eleitores e candidatos. Estevão Furtado.
7: Segundo o presidente do Tribunal Superior Eleitoral, ministro Cássio Nunes Marques, a iniciativa ajuda a remover barreiras e garantir uma participação mais igualitária no processo democrático.
8: Nosso compromisso é assegurar que nenhuma cidadã e nenhum cidadão deixe de exercer plenamente seus direitos políticos por ausência de orientação ou assistência jurídica. Como tenho dito, ninguém será deixado para trás em nossa jornada democrática. A Justiça Eleitoral brasileira continuará trabalhando para garantir eleições íntegras, transparentes, acessíveis e confiáveis, com especial atenção à proteção das pessoas historicamente minorizadas e daquelas em maior situação de vulnerabilidade.
7: A parceria busca ampliar o acesso à justiça eleitoral e prevê atuação prioritária em casos de fraude à cota de gênero, violência política, assédio político e assédio eleitoral no ambiente de trabalho.
5: Tribunal Superior do Trabalho fará audiência pública sobre controle do uso de banheiro durante jornada de trabalho.
4: O debate vai auxiliar o julgamento sobre os limites do poder do empregador e eventual configuração de dano moral. Marla Lacerda.
9: Você pode dar a sua opinião. A audiência pública vai tratar de situações bem específicas, como no caso das linhas de produção, por exemplo, em que o posto não pode ficar desocupado em momento algum. E se a empresa pode ser punida por dano moral, caso tente controlar ou limitar o número de vezes que o trabalhador ou trabalhadora vai ao banheiro, considerando inclusive as condições de saúde do empregado. A audiência vai ser em agosto, mas o formulário para participar já está no site do TST.
5: São nulos os contratos de empréstimo bancário feitos por pessoa analfabeta em terminais de autoatendimento, como caixas eletrônicos.
4: Essa conclusão é do Superior Tribunal de Justiça, Fátima Uchoa.
10: A terceira turma do STJ declarou a nulidade de empréstimos contratados por um homem analfabeto e determinou a

0: evolução dos valores descontados da conta dele em razão de contratos e outras despesas, mas compensando com quantias que o banco já havia disponibilizado. Segundo o relator ministro Ricardo Vilas Boas Cueva, a pessoa analfabeta tem plena capacidade para praticar atos da vida civil, mas para a validade de contratos escritos, a lei exige formalidades como a assinatura a rogo, ou seja, com a assinatura de outra pessoa a pedido do analfabeto e na presença de duas testemunhas, a fim de garantir a compreensão e a manifestação da própria vontade do contratante.
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1: Uma boa noite.
2: E até amanhã.
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5: Eu sou Paula Groba.
6: E eu sou Humberto Pinheiro.
5: E estes são os destaques de hoje do Jornal do Senado, que começa agora.
6: Senado aprova projeto que amplia apoio a vítimas de trabalho escravo.
5: Avança projeto que permite internação de adolescentes por até 10 anos.
6: Presidente do BRB presta esclarecimentos no Senado sobre acordo com o Banco Master.
5: Boa noite.
6: Boa noite.
5: Senadores da Comissão de Assuntos Econômicos ouviram hoje o presidente do Banco de Brasília, BRB, Nelson Antônio de Souza, e pediram esclarecimentos sobre a negociação com o Banco Master, fechada sem que o balanço de 2025 da instituição adquirida tivesse sido apresentado.
6: Aos senadores, Nelson de Souza defendeu que o BRB tem condições de recuperação. A repórter Marcela Cunha tem mais detalhes.
7: O presidente do BRB, Nelson Antônio de Souza, disse à Comissão de Assuntos Econômicos que o banco precisa de um aporte de 8 bilhões e 800 milhões de reais para enfrentar os efeitos das operações com o Banco Master. O plano prevê um empréstimo do Fundo Garantidor de Créditos ao governo do Distrito Federal e securitização de dívida do GDF. Mas o presidente da CAI, Renan Calheiros, do MDB de Alagoas, questionou a homologação do acordo pelo Supremo Tribunal Federal antes da divulgação do balanço de 2025 do banco.
8: Eu não entendo como é que o Supremo aprova um plano sem que o BRB publique o balanço de 2025. Como se faz um plano? Um plano nas nuvens.
7: Nelson afirmou que não havia decisão judicial impedindo a publicação do balanço, mas explicou que as demonstrações financeiras precisaram ser revisadas a cada novo achado da auditoria independente. Ele disse que o BRB adotou medidas de governança e troca de dirigentes e defendeu que o banco tem condições de recuperação. O senador Isalci Lucas, do PL do Distrito Federal, questionou o risco transferido aos cidadãos do DF, considerando que o GDF é o garantidor da operação.
8: A garantia desse 16% compromete, né, a saúde, a educação, a segurança, porque o Fundo de Participação de Estado e de Município é para isso.
7: As críticas foram reforçadas pela senadora Leila Barros, do PDT do Distrito Federal, que destacou que a conta para salvar o banco representaria mais de R$ 2.200 por habitante do DF.
5: A sanção da lei que aumenta as punições para o exercício ilegal da medicina veterinária teve repercussão no Senado.
6: A nova legislação passa a tratar a prática como crime previsto no Código Penal e tem como objetivo ampliar a proteção dos animais, preservar a saúde pública e fortalecer a segurança sanitária do país. Repórter Henrique Nascimento.
9: Quem atuar como médico veterinário sem autorização legal poderá ser punido com detenção de 6 meses a 2 anos. A medida está prevista na nova lei, que passa a incluir a medicina veterinária entre as profissões protegidas pelo Código Penal contra o exercício ilegal. Ao comentar a sanção da norma, o senador Sérgio Moro, do PL do Paraná, relator da proposta no Senado, disse que a medida vai ajudar no combate à atuação de pessoas sem qualificação profissional.
10: Muitas vezes acabam exercitando legalmente sua profissão, até realizando às vezes cirurgias médicas veterinárias com resultados desastrosos. E eu creio que é um avanço importante, tanto para proteger a profissão, como igualmente para proteger, né, os animais que a gente tem esse grande apreço.
9: O senador Esperidião Amin, do Progressistas de Santa Catarina, destaca...

0: destacou a contribuição dos veterinários para que o Brasil avançasse no combate à febre aftosa.
1: E eu celebro a importância do veterinário por registrar o seguinte: o meu estado, quando eu estava no governo, em 99, 2000, conseguiu, graças aos veterinários catarinenses e brasileiros, a condição de primeira unidade política da América Latina livre de aftosa sem vacinação.
0: Antes da mudança, o exercício ilegal da medicina veterinária era tratado apenas como contravenção penal. Agora, a atividade passa a receber o mesmo tratamento previsto para médicos, dentistas e farmacêuticos.
2: O furto ou o roubo de combustíveis poderão receber punições mais severas.
3: A Comissão de Infraestrutura do Senado aprovou um projeto que cria uma modalidade específica para esses crimes, com penas que podem chegar a 10 anos de reclusão. Repórter Márcio Maturana.
4: Furto ou roubo de petróleo, gás natural e outros combustíveis podem ter pena de 4 a 10 anos de reclusão, segundo um projeto aprovado pela Comissão de Infraestrutura. O texto, já aprovado pela Câmara, segue para a Comissão de Segurança Pública com parecer favorável de Jaime Bagatoli, do PL de Rondônia.
5: Tem que ter punições mais severas para esses tipos de furto, para esses tipos de roubo, para esse tipo de danos que essas pessoas estão causando, prejuízo econômico e prejuízo ambiental.
4: O projeto prevê que a pena vai ser aumentada em 1/3 se o crime for praticado por 2 ou mais pessoas, por ex-empregado e quando houver destruição de algum obstáculo. E em 2/3, quando o crime causar paralisação das atividades, incêndio, poluição, lesão corporal grave ou morte.
2: E hoje a legislação brasileira limita a 3 anos o tempo de internação de adolescentes em conflito com a lei, mas esse prazo pode aumentar.
3: A Comissão de Segurança Pública aprovou um projeto que prevê até 10 anos de internação para jovens envolvidos em crimes violentos. Os detalhes na reportagem de Bruno Lourenço.
6: O projeto de lei aumenta de 3 para até 5 anos o tempo máximo de internação de adolescentes infratores. Já para as infrações praticadas com violência, grave ameaça ou equiparadas a crime hediondo, o período de restrição de liberdade pode chegar a 10 anos. O texto aproveitou a iniciativa já aprovada no ano passado do senador Fabiano Contarato, do PT do Espírito Santo. Ele espera que, com a pressão do Senado, essas matérias enfim sejam votadas na Câmara dos Deputados.
7: Eu não acho razoável você explicar para uma mãe que teve a filha vítima de estupro, para um rapaz de 17 anos que após estuprar, matou e ocultou o cadáver, ele vai ficar internado até 3 anos. Não quer dizer nem que ele vai pegar 3 anos.
6: A proposta prevê a audiência de custódia no prazo de 24 horas, também altera atenuantes por idade que diminuem o tempo de prescrição da pena e especifica que o adolescente que atingir a maioridade durante o cumprimento de medida socioeducativa deverá ser transferido para unidade específica e separada dos demais adolescentes e distinta de estabelecimentos prisionais destinados a adultos.
2: O senador Humberto Costa, do PT de Pernambuco, defendeu a decisão do Ministério da Saúde de suspender preventivamente a aplicação da vacina contra a dengue produzida pelo Instituto Butantan após o registro de 2 mortes sob investigação. Médico, ele ressaltou que ainda não há evidências de relação entre os casos e o imunizante.
3: Segundo o senador, a suspensão temporária demonstra cautela das autoridades sanitárias e não representa uma condenação da vacina. Humberto Costa destacou que a vacina passou por todas as etapas de testes clínicos, foi aprovada pela Anvisa e já foi aplicada em mais de 500 mil pessoas.
8: Os estudos demonstraram eficácia geral de 65% contra a doença e eficácia superior a 80% contra os casos mais graves. Esses números são extremamente relevantes diante de uma enfermidade que há décadas desafia a saúde pública brasileira.
2: E o plenário do Senado aprovou uma proposta que estabelece medidas para proteger e acolher trabalhadores resgatados de condições análogas à escravidão.
3: O projeto também altera diversas leis para incluir disposições sobre o combate ao trabalho escravo, a priorização de benefícios sociais para as vítimas e a facilitação do acesso à justiça. Repórter Douglas Castilho.
9: Uma das novidades é a preferência da população vitimada para receber o Bolsa Família. Outra inovação é que, para a fiscalização, será possível entrar no domicílio em que ocorre a possível violação sem mandado judicial, necessitando para isso apenas de autorização do

0: empregador ou do empregado residente no local. O relator do projeto, o senador Paulo Paim, do PT do Rio Grande do Sul, explicou a iniciativa.
1: Prevê proteção efetiva aos trabalhadores e trabalhadoras domésticos resgatados da condição análoga à de escravo, para garantir, por exemplo, a fiscalização do trabalho e a autuação imediata.
0: O texto ainda prevê a concessão de 6 parcelas do seguro-desemprego à pessoa resgatada e o direito ao abrigamento emergencial, bem como a alteração do Código Penal para incluir pessoas em relação de trabalho doméstico como vítimas de lesão corporal no contexto de violência doméstica. O texto vai à sanção presidencial.
2: Com edição de Paula Groba e trabalhos técnicos de João Lira, o Jornal do Senado fica por aqui. Acompanhe agora as notícias da Câmara dos Deputados. Boa noite.
3: Boa noite e até amanhã.
4: Jornal Câmara dos Deputados. Câmara aprova inserção de doenças crônicas na carteira de identidade.
5: Comissão proíbe a inclusão de ração como supérfluo para fins fiscais.
4: Exigências de infraestrutura para escolas públicas já estão em vigência.
5: Boa noite. Já virou lei a proposta aprovada pela Câmara com exigências de infraestrutura para escolas públicas. Saiba mais na reportagem de José Carlos Oliveira.
6: As comissões da Câmara dos Deputados aprovaram um projeto de lei do Senado com requisitos mínimos obrigatórios para a infraestrutura de escolas da rede pública da educação básica. Entre as exigências estão biblioteca, cozinha, refeitório, banheiro e quadra poliesportiva coberta. As instalações devem ter acessibilidade garantida para pessoas com deficiência. Além disso, as escolas deverão apresentar número adequado de alunos por turma, manejo de resíduos, abastecimento de água tratada e esgotamento sanitário, como destaca a deputada Socorro Neri, do PP do Acre, relatora do texto na Comissão de Educação.
7: Trata de detalhar condições mínimas de infraestrutura para as escolas públicas de educação básica que deveriam estar universalizadas em todas as unidades escolares, o que, lamentavelmente, ainda não é realidade. De fato, de acordo com o Censo Escolar de 2023, nas escolas municipais de educação infantil, por exemplo, apenas 46,6% contavam com banheiros adequados e 61,7% contavam com recursos de acessibilidade para pessoas com deficiência.
6: Para a deputada, a falta de padrões mínimos é uma realidade inadmissível nas escolas. Socorro Neri citou outros dados do Censo Escolar de 2023, agora relativos à internet e aos laboratórios de ciências.
7: Entre as escolas públicas de ensino fundamental, apenas 69,2% dos estabelecimentos municipais dispunham de internet banda larga. Entre as escolas públicas estaduais de ensino médio, observou-se que nas regiões norte e sul, menos de 80% das unidades escolares contavam com internet banda larga. Entre as escolas públicas estaduais e municipais de ensino fundamental, apenas 10% dispunham de laboratório de ciências. Essa instalação estava disponível apenas em 43,5% das escolas públicas estaduais de ensino médio.
6: O texto inclui as novas exigências de infraestrutura escolar na LDB, a Lei de Diretrizes e Bases da Educação Nacional. A proposta também foi aprovada na Comissão de Constituição e Justiça, onde a deputada Laura Carneiro, do PSD do Rio de Janeiro, ressaltou a busca por um padrão de qualidade na oferta de ensino público no país. Da Rádio Câmara de Brasília, José Carlos Oliveira.
4: Educação. Marcon, do PT do Rio Grande do Sul, destaca o programa Pé de Meia como uma importante política de incentivo à permanência de estudantes de baixa renda no ensino médio. Ele explica que a iniciativa oferece apoio financeiro aos jovens e contribui para reduzir a evasão escolar.
5: Marcon também ressalta as ações do governo federal voltadas ao setor produtivo, como a renegociação de dívidas rurais e a ampliação dos recursos do Plano Safra. Para o deputado, essas medidas fortalecem a atividade agropecuária e estimulam a economia.
4: Paulão, do PT de Alagoas, celebra o lançamento do programa MEC Idiomas, que oferece gratuitamente cursos de inglês e espanhol por meio de plataforma digital. Segundo o deputado, a medida cria novas oportunidades para estudantes e trabalhadores.
5: Paulão também menciona ações voltadas aos entregadores por aplicativo, como a implantação de pontos de apoio com estrutura básica para descanso. Ele defende ainda o avanço da regulamentação do setor, com a análise de propostas que ampliam os seus direitos.
4: Cultura. Raimundo Santos, do PSD do Pará, celebra o Dia Nacional da Música Gospel. Ele ressalta a presença do gênero em diferentes espaços da sociedade, enfatizando sua relevância cultural e religiosa na transmissão de mensagens de fé, esperança e solidariedade.
8: Eleições.
5: Daiane Bittencourt, do União do Ceará, contesta a decisão do TSE que determinou a recontagem de votos para deputado federal nas eleições de 2022, podendo atingir seu mandato. Ela defende que a punição por suposto uso indevido de recursos eleitorais abranja apenas o candidato acusado.
4: Daiane Bittencourt sustenta que o julgamento teve falhas, como a inexistência de ampla defesa e do contraditório. Ela informa que aguarda a análise de pedido cautelar apresentado por seus advogados, enquanto reafirma a disposição de manter a atuação parlamentar.
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8: Comissões.
5: Comissão aprova projeto que proíbe a inclusão de ração animal como bem supérfluo para a cobrança de ICMS. Vamos ouvir mais informações sobre o tema com Luiz Cláudio Canuto.
10: Projeto aprovado pela Comissão de Meio Ambiente da Câmara dos Deputados proíbe que rações para animais de estimação sejam tratadas como supérfluos, algo que, para fins de incidência do ICMS, pode aumentar a tributação. O ICMS é um imposto estadual. O relator da proposta, deputado Célio Studart, do PSD do Ceará, argumenta que ração para animais de estimação deve ser considerada um item essencial para ter uma tributação mais justa e alinhada com o conceito de bem indispensável.
11: Ração é algo caro, é um item caro e não é supérfluo, é um item vital para a vida de animais, especialmente daqueles que cuidam de 10, 20, 30, 40 animais. Então, o que esse projeto fez é reduzir o ICMS, ou seja, menos imposto, incidindo nessas rações para que possa baratear os custos e a gente tenha aí, obviamente, mais avanços dentro da pauta animal e, obviamente, mais respeito, zelo e menos animais com fome, porque isso pesa caro no bolso daqueles que protegem os animais.
10: O projeto segue agora para análise nas comissões de Finanças e Tributação e de Constituição e Justiça. Para virar lei, precisa ser aprovado pela Câmara e pelo Senado. Da Rádio Câmara de Brasília, Luiz Cláudio Canuto.
8: Meio Ambiente.
4: Delegado Matheus Laiola, do União do Paraná, denuncia representantes políticos de Paranaguá que defenderam as rinhas de galo. O parlamentar lembra que a legislação e a jurisprudência dos tribunais brasileiros já classificam essa prática como crime ambiental.
5: Delegado Matheus Laiola informa que o partido instaurou um processo administrativo para expulsar os responsáveis. Segundo o deputado, a defesa das rinhas é incompatível com os princípios do partido e com a proteção ao bem-estar animal.
8: Agricultura.
4: Lucas Sedecker, do PSD, comemora o avanço da proposta que trata da securitização das dívidas dos produtores rurais atingidos por estiagens e enchentes no Rio Grande do Sul. Para ele, a medida garante a recuperação da produção e preserva a atividade econômica no campo.
5: Lucas Sedecker também frisa que a matéria foi aprovada pela Câmara há quase um ano e ainda aguarda análise do Senado. Ele acredita que a lentidão do processo legislativo agravou a situação dos produtores, que, segundo ele, seguem com dificuldade para retomar suas atividades.
4: Daniel Trisesiak, do PSDB, cobra uma solução definitiva para os produtores rurais afetados por eventos climáticos no Rio Grande do Sul e defende a securitização das dívidas do setor. Ele afirma que tudo isso é necessário para que os agricultores continuem produzindo.
5: Daniel Trisesiak diz que o governo demora a adotar medidas de apoio ao campo, acrescentando que os produtores buscam

0: instrumentos para a recuperação da sua atividade. Ele ressalta ainda a relevância do agronegócio para a geração de emprego, renda e riqueza no estado gaúcho.
1: Sérgio Turra, do PP do Rio Grande do Sul, cobra a aprovação da matéria que trata da securitização das dívidas dos produtores rurais. Na visão do deputado, a medida é essencial para garantir a continuação da atividade agropecuária após sucessivos eventos climáticos.
0: Sérgio Turra também destaca a importância...

0: governo federal e atribui o problema ao aumento dos gastos, ao crescimento da dívida pública e à perda de confiança de investidores.
1: Coronel Assis afirma que os juros elevados sufocam a economia, dificultando o crédito para famílias e empresas. Ele alerta que a trajetória das despesas pode levar a um colapso orçamentário a partir de 2027, caso não haja controle fiscal.
0: Luiz Lima, do Novo do Rio de Janeiro, aponta risco de agravamento das contas públicas diante de gastos acima da arrecadação, inflação alta e juros elevados. O parlamentar afirma que a situação compromete a capacidade do governo de controlar a dívida pública.
1: Luiz Lima cita a editorial da mídia que alerta para os perigos do crescimento dos gastos públicos e menciona também levantamento recente sobre medidas que reduzem receitas. Ele assinala que decisões eleitoreiras podem transferir para a população o custo do desequilíbrio orçamentário.
0: Márcio Gerri, do PCdoB do Maranhão, cita pesquisas recentes que indicam o fortalecimento político do governo e o enfraquecimento de parte da oposição. O deputado acredita que esses dados são reflexos da participação de lideranças da direita em denúncias sobre o Banco Master.
1: Benedita da Silva, do PT do Rio de Janeiro, apresentou o projeto que estabelece o PIX como infraestrutura estratégica nacional. A deputada salienta que o sistema de pagamentos instantâneos é uma tecnologia brasileira que ampliou o acesso da população a serviços financeiros.
0: De acordo com Benedita da Silva, a proposta busca garantir a gratuidade do sistema, proteger os dados dos usuários e impedir que o PIX seja utilizado em negociações internacionais. Para ela, cabe ao Congresso proteger políticas públicas que fortaleçam a autonomia econômica do país.
1: Helder Salomão, do PT do Espírito Santo, questiona a atuação de parlamentares que viajaram aos Estados Unidos para tratar de temas ligados à economia brasileira. Ele acredita que a articulação ameaça a soberania nacional por envolver debates sobre o PIX e minerais estratégicos.
0: Helder Salomão exalta o PIX como um patrimônio criado por técnicos do Banco Central com impacto direto no desenvolvimento do país. Ele também associa as novas tarifas dos Estados Unidos contra produtos brasileiros às articulações entre deputados da oposição e autoridades norte-americanas.
1: Turismo. Hildo Rocha, do MDB do Maranhão, celebra o reconhecimento internacional da Praia de Atins, nos Lençóis Maranhenses, eleita a melhor praia do Brasil e a sétima melhor do mundo, no ranking Best Beaches in the World 2025.
0: Na visão de Hildo Rocha, o reconhecimento consolida o potencial turístico do estado, que reúne outras atrações naturais como o Rio Preguiças e o Delta das Américas. Ele aproveita para convidar a população a visitar o Maranhão durante o período dos festejos juninos.
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1: Saúde. Câmara finaliza a votação de projeto que inclui doenças crônicas na nova carteira de identidade. Vamos saber mais na reportagem de Júlia Lopes.
3: Hipertensão, diabetes, asma e obesidade estão entre as doenças crônicas que mais afetam os brasileiros. Atualmente, 52% da população com 18 anos ou mais já recebeu o diagnóstico de pelo menos uma doença crônica. Diante desse cenário, a Comissão de Constituição e Justiça da Câmara dos Deputados aprovou um projeto de lei que permite incluir, de forma voluntária, informações sobre doenças crônicas na Identificação Civil Nacional, a ICN. A proposta é garantir cuidados especiais no atendimento a essas pessoas. Pelo texto, a inclusão da informação só será feita a pedido do próprio cidadão ou de seu representante legal. Além disso, será necessária a comprovação junto ao órgão estadual competente por meio de um relatório médico com a Classificação Internacional de Doenças, a CID. Para o relator da proposta, deputado Patrus Ananias, do PT de Minas Gerais, o projeto garante que ninguém será obrigado a expor sua condição de saúde, evitando constrangimentos ou qualquer tipo de discriminação. No Brasil e no mundo, as doenças crônicas são consideradas um dos maiores desafios de saúde pública. Elas estão associadas a mortes prematuras, perda de qualidade de vida e também a altos custos para a sociedade e para os sistemas de saúde. Segundo o relator da proposta na Comissão de Saúde, deputado Dr. Francisco, do PT do

0: Em situações de emergência, a informação sobre uma doença crônica pode fazer toda a diferença no atendimento.
1: E uma vez identificado no seu documento de identificação civil nacional, possibilita em alguma situação de urgência e emergência, essa pessoa ser percebida a sua situação e isso facilitar os órgãos de saúde, o local onde possa acontecer algum infortúnio e essa pessoa ter as condições de ser acolhida, ser atendida e direcionada para um atendimento mais rápido.
0: Entre 2010 e 2023, o número global de anos de vida saudável perdidos por incapacidade ou morte causada por doenças crônicas não transmissíveis aumentou de 1 bilhão e 450 milhões para 1 bilhão e 800 milhões. As principais responsáveis por esse crescimento foram a cardiopatia isquêmica, o acidente vascular cerebral, o AVC, e o diabetes. Já os transtornos depressivos, de ansiedade e o diabetes apresentaram o crescimento mais acelerado no período. O projeto que permite a inclusão voluntária de doenças crônicas na nova carteira de identidade segue agora para análise no Senado. Da Rádio Câmara de Brasília, Júlia Lopes.
2: Direitos Humanos. Vavá do Avante de Minas Gerais relata a realidade de abandono enfrentada pela comunidade autista em regiões vulneráveis do país. O parlamentar denuncia as barreiras burocráticas impostas pelo INSS, que exige laudos médicos especializados para a concessão do BPC.
3: De acordo com Vavá, a demora nas respostas administrativas gera uma crueldade institucional que sobrecarrega as mães solo. O deputado sugere a criação de centros regionalizados de diagnóstico e tratamento e a implementação de uma política nacional de neurodivergência.
2: Segurança Pública. O Tony de Paula presta homenagem aos policiais militares mortos em confrontos nas comunidades do Rio de Janeiro. Na visão do deputado, as atuais ações de combate ao crime organizado são ineficientes e desgastantes para as forças policiais.
3: O Tony de Paula cobra a formulação de políticas baseadas em inteligência e planejamento estratégico. Ele argumenta que o parlamento e as demais autoridades precisam atuar de forma coordenada para proteger a vida dos agentes que estão na linha de frente do combate ao crime.
2: Delegado Paulo Bilinski, do PL de São Paulo, defende o endurecimento das medidas de combate ao crime organizado. Além disso, o deputado apoia a classificação de facções criminosas brasileiras como organizações terroristas.
3: Delegado Paulo Bilinski pede que a segurança pública seja tratada como prioridade e cobra ações mais efetivas no enfrentamento à criminalidade. Ele afirma que é necessário ampliar os mecanismos de combate às facções para garantir mais proteção ao povo brasileiro.
2: Justiça. Tadeu Venere, do PT do Paraná, critica o contexto em que a proposta de redução da maioridade penal volta à pauta da Comissão de Constituição e Justiça. Para ele, o debate está sendo impulsionado para desviar a atenção de outros temas em evidência no cenário nacional.
3: Tadeu Venere também questiona a condução do debate público sobre o assunto e afirma que a discussão tem sido utilizada com objetivos políticos. Segundo o deputado, é necessário analisar com cautela as motivações que cercam a retomada da discussão dessa pauta.
2: Dandara, do PT de Minas Gerais, repudia a proposta que reduz a maioridade penal no Brasil. A deputada argumenta que o sistema prisional brasileiro possui altos índices de reincidência e funciona como um espaço de fortalecimento de facções criminosas.
3: Para Dandara, o avanço do país depende da ampliação de oportunidades para a juventude e do fortalecimento de legislações protetivas, como a criminalização da misoginia. Ela afirma que o ódio e o preconceito direcionados contra as mulheres são a raiz do feminicídio.
2: Júlio César Ribeiro, do Republicanos do Distrito Federal, defende o equilíbrio nos debates sobre a violência de gênero. O parlamentar reitera seu compromisso com a proteção das mulheres, mas levanta preocupação com a criação de tipos penais de interpretação subjetiva.
3: Júlio César Ribeiro alerta que conceitos amplos de identidade de gênero trazem insegurança jurídica e colocam em risco garantias constitucionais, como as liberdades de expressão e religiosa. No entendimento dele, divergências filosóficas, biológicas ou religiosas não podem ser criminalizadas.
2: Termina agora o Jornal Câmara dos Deputados, produzido pela Rádio Câmara, com trabalhos técnicos de Everson Urani e apresentação de Márcio Aquilissardi e José Carlos Andrade. Uma ótima noite para você.
3: Boa noite, a Voz do Brasil volta amanhã.
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0: 10 horas.
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9: Olá, você, muito boa noite pra todo mundo. Tá começando aqui na Rádio V 102, nessa terça-feira, o nosso Maratona. Uma noitada muito especial, bacana, com muita música pra você conferir comigo agora na comunicação. Eu sou Marcos Serafini. Estamos no ar após a Voz do Brasil e você sabe que tem muita música bacana chegando pra você curtir a partir de agora aqui na sua Rádio V, na nossa 102.9. Na sua noite, uma ótima noite pra você curtindo aqui a nossa programação. Bora lá com as primeiras de hoje. Sem perder tempo, o som de Dua Lipa.
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0: Essa rádio vê somente as melhores músicas tocando aqui na sua noite, Jorge Mateus. Se for, só se for sozinho, Rapa com a música Mar de Gente. Teve também a música de Shakira, Benson Bonnie do Ribeiro. Só música boa, só música de qualidade na programação da mais ouvida da sua rádio V102. E aí, tá curtindo a gente aonde? Tá em casa, tá no seu local de trabalho, tá no município em torno aqui de Videira, tá curtindo a nossa programação pela internet, pela Alexa? Bom demais, estamos juntos em 102.9. Eu vou chamar o intervalo comercial aqui na volta, tem muito mais som para você conferir comigo no programa Maratona. Rádio V, 10h24.
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0: somente as melhores músicas aqui na Rádio V102. Uma boa noite pra você. Curtimos o som de Sabrina Carpenter, Please, Please, Please, Pixote, Maria Boba, Manu Batidão, Guilherme Benuto com Torre Eiffel, Ferrugem, a música Me Bloqueia. Tudo isso tocando aqui na 102.9. Uma boa noite pra você curtindo aqui a nossa rádio em 102 FM pra todo o meio oeste catarinense. Mas é claro que a gente expande essa nossa comunicação pra mundo afora através dos recursos que temos na internet, seja pelo aplicativo, pelo site, pela Alexa. Você pode ouvir a gente em qualquer canto desse mundo afora. E muito obrigado pela sua audiência, tá bom? Tô muito feliz por você estar comigo aqui acompanhando o programa Maratona. Na volta tem o som sertanejo. Sertanejo de Hugo e Guilherme. Rádio V, 10h43.
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0: Essa é a Rádio V102, tocando pra você somente as melhores canções da sua noite. O som de Post Malone, teve também o som de Rolling Stones, teve Vitor Clay, teve Murilo Huff. Somente as melhores músicas, claro, na sua noite de terça-feira. E olha só, já fechamos a primeira hora do programa. Após nosso intervalo, a gente vem com o som do Jota Quest, Numa Boa. Música de 2024, e você confere com a gente daqui a pouquinho. 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

Rádio V102, tá numa boa, tá curtindo aqui a nossa rádio, que bom, tô feliz com a sua sintonia. A noitada de terça-feira, curtimos o som do Lagum, Seu e Só. Ótima noite pra você curtindo aqui a nossa 102.9. É bom demais, né? O programa Maratona sempre está com você todas as noites.

0: Segunda a sexta-feira, sempre das 10 à meia-noite, com a minha comunicação. Sempre uma alegria muito grande fazer parte aqui da sua noite. A gente comunicando para você que está trabalhando, para você que está no trânsito, para você que está no seu lar, no conforto do seu aconchego, deitadão numa boa, está curtindo aqui a nossa rádio. Após nosso intervalo comercial, a gente vem com mais uma pegada super legal de músicas para você curtir com a gente. Rádio V, 11:25.
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0: Essa é a Rádio V e esse som é do Maltas, a música é Linhas. Bia Frasso com a música Imperfeita também tocou, Benzier com a música Benjamin, Olivia Dream e muito mais. Teve até o som do Alok e Maneva, tudo isso tocando aqui na 102.9 na sua Rádio V, que traz, após o intervalo comercial, as últimas músicas. De volta com o som do Di Ferreiro daqui a pouquinho. Rádio V, 11:47.
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1: Rádio V 102 com a música Deixa Que o Amor Envolve, música de Alexandre Carlo. E Jorge Mateus também cantou com Mateus e Cauã, Gaivota, Ian Testão, Taylor Swift e muito mais aqui na programação da sua noite de terça-feira. Chegamos ao final, vem na sequência já a programação da madruga. Amanhã não esqueça, após a Voz do Brasil, eu tô aqui de volta para fazer companhia para você. Se cuidem e até amanhã. Tchau, gente.

0: Meia-noite 10.
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0: Meia-noite 32.
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0: 6:53.
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0: 1h26.
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0: 1h59.
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0: 2:34.
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0: 3 e 5.
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0: 3:42.
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0: 4 e 14.
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0: 24 e 29.
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0: 4h49.
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0: 5 e 4.
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0: 5 e 18.
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0: 5:37.
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0: Ele está no ar comigo, no ar também, né? Seu amigo Fábio Lima, na comunicação, a partir de agora, em 102.9. Essa é a sua queridinha, é a sua Rádio V, trazendo para você uma edição especial com muita música e muita informação até as 8 horas da manhã, com o patrocinador Carbone Fiat, Hora Única, Casa Grande e também Supervisa Atacadista. Onde quer que você esteja, o desejo, claro, de uma ótima quarta-feira, né? Hoje, dia 10 de junho, ano 2026. Parabéns, inclusive, a você, aniversariante, felicidades mil, muitos anos de vida. E vamos embora, porque estamos começando mais uma edição, já já, com as primeiras informações do dia pra você.
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0: Essa é a Rádio Viva, pra você um ótimo dia. Ela Langley, na programação número 1, tocando as melhores músicas até as 8 horas da manhã. Música e informação em 102.9. Bom dia.
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0: E o comércio de videira está otimista para o Dia dos Namorados, celebrado nesta quinta-feira, dia 12 de junho.

0: Segundo a CDL, a expectativa é de crescimento nas vendas, com aumento estimado em até 20% na região meio-oeste. Entre os presentes mais procurados estão roupas, perfumes, flores, chocolates e também eletrônicos. O ticket médio deve ficar em torno de R$ 200 a R$ 220. A chegada do frio também ajuda a impulsionar as vendas, principalmente no setor de vestuário. Mais informações estão disponíveis para você no portal RBV.
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0: Ótimo dia para você ligado aqui na número 1. Sempre bom ter você junto com a gente, levar para você as melhores propostas também, né? 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
0: Muito bem, já estamos de volta com mais músicas para você. Bom dia, muito obrigado pela sua audiência. Estamos juntos até as 8 da manhã.
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0: Vou dar um abração aqui pro Márcio, tá ligado com a gente. Alô, Márcio, bom dia para você. Tá mandando um beijo especial para sua esposa que também tá ligada com a gente. Que legal, hein? Valeu.

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0: Cerca de 3 mil entidades empresariais brasileiras, entre elas a Fiesc, divulgaram uma carta aberta defendendo a aprovação da PEC do trabalho flexível em análise no Senado. A proposta permite que o trabalhador escolha entre o modelo tradicional da CLT e um sistema de jornada flexível baseado em horas trabalhadas. Segundo os apoiadores, a medida amplia a autonomia dos profissionais sem retirar direitos trabalhistas. O tema segue em debate nas próximas semanas no Congresso Nacional. Para mais informações, acesse portalrbv.com.br.
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0: Rádio V agora 6 horas 43 minutos. Quarta-feira com tempo nublado em Videira, temperatura agora 9 graus. Bom dia para você, obrigado pela audiência.
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0: Muito bem, para você ligado na programação da número 1, bom dia para você. 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

0: essa é a sua Rádio Veia 102.9. 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Na programação número 1, até as 8 horas da manhã, eu sou o Fábio Lima. É um prazer estar com você. Hora de mais informação no seu rádio. Bom dia!
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0: E Videira realiza nesta quinta-feira a 13ª Conferência Municipal dos Direitos da Criança e também do Adolescente. O evento acontece a partir das 8 horas da manhã no Centro de Convenções Benjamin Chimelo, no Parque da Uva. Promovido pela Secretaria de Assistência Social e também Trabalho e pela CMDCA, o encontro reunirá representantes do poder público e também da sociedade para debater políticas voltadas à proteção da infância e também da adolescência. O encerramento contará com a eleição dos delegados para as próximas etapas da conferência. Para mais informações, você pode acessar o portal rbv.com.br. Rádio V, 7 horas, 2 minutos.
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0: Muito bem, estamos de volta. Bom dia, mais sucessos, mais músicas, mais informação.
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0: Muito bem, senhoras e senhores, essa é a sua rádio, vem o Jovem Dionísio. Essa é boa, hein? De 2022, acorda Pedrinho. E aí, galera, todo mundo acordado, todo mundo curtindo 102.9, então tá bom demais. Um bom dia pra você, uma ótima quarta-feira.
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0: Seguimos com informações, a possível concessão da BR-280 em Santa Catarina, prevista para 2027, não deve alterar o cronograma da duplicação da rodovia no acesso ao porto de São Francisco do Sul. Segundo o DENIT, os planos para retomar as obras do lote 1 seguem mantidos, incluindo novas licitações e também projetos. Os demais trechos em execução devem ser concluídos entre 2026 e 2027. O leilão da concessão está previsto para ocorrer até março de 2027, abrangendo então o trecho entre Mafra e São Francisco do Sul. Essa e outras informações estão disponíveis no portal RBV. Acesse você também. Rádio V agora 7h22.
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0: Leandro Puchalski tem informação. Bom dia, Leandro.
4: Bom dia para todos os nossos ouvintes. O tempo volta a ficar instável nessa quarta-feira por todas as áreas aqui do meio oeste. O tempo mais associado à chuva ocorre principalmente dentro do Paraná e isso faz com que a gente tenha momentos dessa quarta-feira associado a uma boa cobertura de nuvens, mas com um tempo mais seco. Então, a parte da quarta-feira é assim. As temperaturas não sobem muito, né? O dia começa um pouco frio, à tarde 15, 16 graus e não passa disso. Acontece, pessoal, que à medida que a quarta-feira ocorre, essa nebulosidade ela vai ficando mais carregada, vindo ali do Paraná, e por isso sim, há previsão de pancadas de chuva ao longo dessa quarta-feira aqui para nós. Quanto mais da tarde para a noite, maior a possibilidade. Entre quinta e sexta, nós vamos continuar com um tempo mais instável. A previsão é de formação de um centro de baixa pressão entre quinta e sexta para nós, o que gera nuvens carregadas, e nos dois dias seguintes também há previsão de chuva. Não vai chover direto, pelo contrário, vai intercalar períodos de melhoria, mas nos dois dias tem essa previsão, chamando atenção para a irregularidade na distribuição dessa chuva entre quinta e sexta, porque enquanto boa parte das áreas tem uma chuva, digamos assim, normal, um ou outro ponto tem uma trovoada, tem uma descarga elétrica, daqui a pouco vira uma pancada um pouco mais forte, não dá para descartar entre quinta e sexta, tá? Trate como exceção, mas eu deixo a possibilidade. Abraço para vocês, informações do tempo, da Puchalski, Meteorologia.
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0: Essa é a sua Advento pelas melhores Detonautas, carta aos missionários. Pra você, ótimo dia.
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0: Vamos então ao nosso giro esportivo, mais uma vez o nosso agradecimento de especial, né? A você que tá em casa, no trabalho, nos dando aí o prazer da sua sintonia, da sua audiência e também, claro, participação, né? Mandar um beijão aqui pra Elionara. Alô, Elionara, um abraço pra você, tá de carona com a gente. Nós estamos de carona com você, na verdade. Muito obrigado pelo carinho da sintonia, tá? Tá junto com a gente, tá bom demais. Olha, gente, Lionel Messi brilhou no último amistoso da Argentina antes da Copa do Mundo. Recuperado de uma lesão muscular, o craque entrou no segundo tempo da vitória por 3-0 sobre a Islândia e marcou um gol de pênalti e ainda participou da jogada do terceiro gol, hein? Com o gol, Messi chegou então a 117 gols pela seleção e se tornou o jogador mais velho a marcar pela Argentina. Agora a equipe de Lionel Messi, ou melhor, Lionel Scaloni, que é o técnico da Argentina, volta as suas atenções para a estreia no Mundial, marcada então para o dia 16. Está chegando a hora, é verdade, todo mundo na expectativa dos jogos da Copa do Mundo. E os amistosos seguem, hoje tem Portugal e Nigéria, a partir das 4h45 da tarde, e também Inglaterra e Costa Rica, em mais um amistoso, hoje às 17 horas. Vamos ver também o Campeonato Brasileiro Série B, que continua, né? Ceará e Avaí, Goiás e Novo Horizontino, e hoje ainda temos Sport e também Athletic Clube. Amanhã tem mais Giro Esportivo em 102.9 na programação da sua Rádio V.
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1: Muito bem, senhoras e senhores, meninos e meninas, bom dia pra você. Boa quarta-feira, já estamos de volta com mais músicas. Já já mais uma edição do Plugado, na sua melhor sintonia. Vamos nessa.
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11: 11 da noite.

0: essa é a Rádio Veia, só toca as melhores pra você. Maroon 5, ouvimos também Marcelo Falcão, Gria Hip Hop, a melhor sequência do seu rádio em 102.9. Mais uma edição do nosso Despertador chegando ao seu final. 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O Léo e a Cris estão chegando e junto com eles mais uma edição do Plugado com muita música boa e muitos prêmios pra você, tá? Eu sou o Fábio Lima, tô indo nessa, volto amanhã às 6 da manhã e conto claro com a sua audiência. Até lá!
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3: Olá, bom dia, seus lindos! Tudo pronto para começar mais um dia junto com a gente aqui em 102.9 FM. Essa é a Rádio V de Videira Santa e Bela Catarina, ao vivo todas as manhãs para começar o seu dia junto com você. Que alegria poder ficar junto contigo aí desde o comecinho da manhã, todas as manhãs fazendo parte da sua vida, da sua rotina. Hoje, dia 10 de junho de 2026, chegando para você nesta quarta-feira, meioquinha da semana, muito prazer, eu sou Cris Menegazzo e todas as manhãs estou por aqui junto com você e também com meu parceiro Léo Bettoni, bom dia!
4: Bom dia, Cris, e bom dia pra toda a galera ligada na V.
3: Tá todo mundo plugado junto com a gente a partir de agora até as 10 horas da manhã no oferecimento do Supervisa, da Proeste, do Sicredi. Quarta-feira é dia de caramelo, doces e festas e hoje também é dia do Mercadão dos Óculos junto com a gente, presentear você que tá aí do outro lado, é isso mesmo. Você que participar junto com a gente aqui, mandar sua mensagem no WhatsApp 991011828, poderá concorrer ao que, Léo Bettoni?
4: Não sei, o que estaremos concorrendo
3: Mercadão
4: hoje?
3: Dos Óculos, cara.
4: Ah, é verdade.
3: R$150 do Mercadão dos Óculos. É o velho e tradicional R$150 do Mercadão dos Óculos, que a gente já vem sorteando há um bom tempo. Muita gente já ganhou, muita gente já foi lá no Mercadão dos Óculos, já saiu feliz da vida de óculos novo, de armação nova. Às vezes você tá precisando trocar lente aí do seu óculos de sol ou, né, do seu óculos de grau, enfim. E aí já sai de arrancada com R$150. Já dá uma ajudinha, né?
4: Claro, bastante.
3: Já dá uma ajudinha. E a galera pode participar como, Léo?
4: Hoje é o seguinte, participando pelo nosso WhatsApp, 991011828, a nossa pauta é o seguinte, que coisa é mais difícil de lidar? Ou é gente indecisa ou gente mandona?
3: Ixi, tanta coisa!
4: Não sei.
3: Vamos pedir pra galera responder. Pra começar, tem Ana Castela.

0: Rádio V, Jorge Matheus, tocando aqui, Só Se For Sozinho, a última dessa sequência, a primeira de hoje no Plugado. Jorge Matheus, que não está fazendo shows, mas está lançando música.
1: Verdade.
0: Essa foi o último sucesso lançado aí da dupla. Rolou também o Aure Baranz, tocando aqui na programação da Rádio V, para dar aquela energia para o seu dia, Lagoon, Seu e Só. E a gente abriu com ela, Ana Castela, É Que Eu Não Te Esqueci.
1: Isso aí. E agora, falando com mais calma, o tema e a pauta do
0: Boa,
1: Plugado.
0: Mais
1: é
0: tranquilo.
1: O seguinte, agora mais tranquilo.
0: Respira.
1: Que o tempo tava. Que a nossa agora, falando um pouco dos bastidores, a trilha tava quase saindo, entrando música, a gente tendo que falar rápido aqui. Agora a gente pode falar com calma. Que é o seguinte: com o que é mais difícil de lidar pra você? Gente indecisa ou gente mandona?
0: Indecisa ou mandona? E aí?
1: Eu não sei. Pra mim,
0: vamos
1: que você acha?
0: Ai, eu não sei, Léo. E o quê? E você?
1: Eu não sei. E você?
0: Ai,
1: e você, ouvinte, o que você acha?
0: Acho que gente indecisa é bem complicado.
1: Eu acho complicado, mas é que pra mim é um depende. Depende do que é exatamente. Pra sair, eu odeio gente indecisa. Porque não, o problema não é a gente indecisa, é a pessoa indecisa que não quer uma coisa. Que tipo assim, pra
0: aí
1: mim tanto faz.
0: Aí você dá uma sugestão e a pessoa não quer.
1: Ah, pra mim
0: isso
1: tanto
0: acontece
1: faz.
0: Acontece muito nos relacionamentos, viu?
1: E nem eu que tenho relacionamento acontece isso comigo.
0: Com os amigos.
1: Também, com um rolinho, coisarada. Ah, vamos sair pra tal lugar?
0: Com rolinho e coisarada. Defina rolinho e coisarada, Léo Bettoni, nessa
1: Resumindo.
0: Manhã de quarta-feira, semana do Dia dos Namorados. Rolinho e coisarada é o nome que estão dando
1: Sim.
0: hoje em dia, minha senhora.
1: Não,
0: senhoras.
1: Isso aí não é nem nome, é só um jeito de falar agora que me veio na cabeça. Que o rolinho é o que não é necessariamente.
0: É aquela que você só tá conversando.
1: Sim, ó, conversante.
0: E o coisarada que já rolou a coisarada.
1: Não, é a mesma coisa.
0: A Kelly veio até na porta pra conferir.
1: Não, é verdade, não, calma, não é. Não, é só pra dizer, tipo, é tudo mesmo saco farinha,
0: sim,
1: né?
0: Sim.
1: É só os rolinhos. E. Entendi
0: eu
1: isso
0: entendi,
1: direto.
0: Eu só tô querendo te complicar.
1: E tá complicando. Consegui.
0: É melhor
1: tá me deixando
0: não falar
1: indeciso.
0: Nada. É melhor deixar pros nossos ouvintes aí escolherem. É melhor lidar com gente indecisa ou gente mandona. Na verdade, o que é pior, hein? Tá valendo R$150 do Mercadão dos Óculos pra você que participar junto com a gente. Lembra de mandar o nome completo pra concorrer, tá? 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
0: Muito bem, e o nosso plugado tá no ar até as 10 junto com você. A gente vai sair aqui, vai logo pro intervalo, pegar um café pro Léo me explicar melhor esse lance de rolinho e coisa arada aí. 8:22.

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0: Rádio V, você ouviu o som do Panda com Eu Te Seguro. Teve também o Mascavo com Good Vibe e Arthur Xará, Somos de Paz. Jota Quest, Valer o Dia. E a gente segue fazendo companhia pra você aqui em 102.9.
1: Isso aí. E é o seguinte, a nossa pauta do dia é... O que é mais difícil de lidar? Gente indecisa ou gente mandona?
0: Conta pra gente aí no WhatsApp da V, no 99101-1828. O Paulo já mandou mensagem aqui, mandou a fotinho que tá curtindo o Plugado. Tá lá escrito no radinho dele, Plugado.
1: Isso aí.
0: Tá no carro, tá ouvindo a gente, mandou mensagem de áudio também. Fala aí, Paulão.
2: Bom dia, seus lindos.
0: E
2: estou
0: aí,
2: ouvindo vocês.
0: Querido?
2: Queria participar do sorteio aí.
0: Boa sorte.
2: É, tá, o Paulo França do Vinhedo 3. E com certeza as pessoas, como é que diz, indecisas e... A outra pergunta, esqueci.
0: Mandona. As mandonas.
2: Mandona, isso.
1: Isso aí.
2: É pior de lidar, eu acho, que as indecisas.
0: É,
2: faz,
0: né?
2: Parte, né?
0: É verdade.
2: E queria pedir a música da Ofélia. Tchau, obrigado.
0: Gente vai que ter. Acha que sempre tá no comando, né? É complicado. Sim. Também. Conta pra gente aí, o que é mais difícil de lidar, hein? As pessoas indecisas ou as mandonas? E por quê? Conta pra gente como é que faz pra lidar, né?
1: Sim.
0: Conta aí no 99101-1828.
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0: Então vamos lá, trazendo para você as curiosidades desta quarta-feira, meioquinha da semana, dia 10 de junho de 2026. Já se passaram 161 dias do ano, faltam 204. E hoje, quarta-feira, estamos ainda no outono, viu? A lua é minguante. E hoje, o que comemoramos, Léo?
1: Hoje é o dia da artilharia e dia do faturista hospitalar.
0: Muito bem. Trazendo para você também os acontecimentos, né? Os fatos que marcaram a época. A gente vai viajar no tempo, vai lá para 1793, 233
1: Miller
0: anos atrás.
1: Miller estava começando na rádio nessa época. Não, mentira. Coitado do Miller, não.
0: Mais ou menos. Se ele estiver ouvindo nós aí agora, vai
1: dar ruim. O apoio dele.
0: Vai dar ruim. Conta pra gente o que aconteceu nessa data aí, Léo.
1: Então, o Museu de Jardim das Plantas é inaugurado em Paris e um ano depois ele se tornou o primeiro zoológico público.
0: Muito bem. 112 anos atrás, lá em 1914, foi fundada a cidade de Foz do Iguaçu, na fronteira com o Paraguai. Uma cidade linda.
1: Maravilhosa. Ainda
0: bem,
1: vou visitar
0: bacana
1: lá, nunca fui.
0: Vale muito a pena, Léo. É uma cidade bem bonita, bem legal. E tem as famosas Cataratas do Iguaçu, que são uma das maravilhas do mundo.
1: Verdade.
0: Ali, né? 2003, 23 anos atrás, a sonda espacial Spirit é lançada, iniciando a missão Mars Exploration Rovers
1: da NASA.
0: Tá aí.
1: Que é uma missão bem importante.
0: Aniversariantes do dia, o destaque está em 1951, que nasceu Laerte Coutinho, que está fazendo 75 anos.
1: Ela é considerada uma das artistas e cartunistas mais, chargistas também, mais importantes do país.
0: É ela? Eu jurei que era ele.
1: É que, na verdade, a Laerte, ela era homem e fez a transição para trans.
0: Entendi.
1: Inclusive, isso daí é uma das coisas que ela também é importante, que é a defesa da diversidade e dos direitos humanos.
0: Olha só, interessante. 67 anos atrás, também nascia Carlo Ancelotti, o ex-futebolista e treinador de futebol italiano e hoje à frente da seleção brasileira.
1: E eu trouxe só alguns fatos aqui dele. Para quem achar o Ancelotti não é tão bom como técnico, só de títulos dele.

0: Liga dos Campeões, ele tem 5, sendo o técnico com mais títulos. Mundial de Clubes, 4. Ele ganhou também todos os campeonatos europeus possíveis, as 5 principais ligas, ou seja, campeonato inglês, espanhol, italiano, francês e alemão. Então, assim, ah, o Ancelotti não é tudo isso. Ele é. Ele é um dos maiores técnicos da história.
1: Só não tem Copa do Mundo.
0: Mas, por enquanto.
1: Por enquanto.
0: Por enquanto.
1: Então é um desejo dele também,
0: claro,
1: né?
0: Claro, né?
1: Um super desejo aí do Ancelotti também, trazer a taça Jules Rimet e fazer a felicidade dos brasileiros,
0: sim,
1: né? Por favor, nunca te pedi nada, tio do céu. Manda aí pra nós. Hoje também é aniversário da Renata Vasconcelos. Tá fazendo,
0: sim,
1: 54 anos. Ela nasceu em 1972, jornalista brasileira. Está lá nos Estados Unidos, inclusive,
0: verdade,
1: apresentando o Jornal Nacional diretamente dos Estados Unidos, né? A Renata,
0: sim,
1: Vasconcelos.
0: E é uma das principais jornalistas atuais, vamos dizer assim.
1: É, hoje ela é âncora, né, do Jornal Nacional, ao lado do César Tralli. Por anos foi parceira aí do William Bonner também.
0: Uhum.
1: E ela tem uma irmã gêmea, sabia? E
0: não,
1: é simplesmente idêntica a
0: ela.
1: Ah,
0: faz sentido, né?
1: Não gostei, se cobrou, né? Se cobrou no
0: primeiro
1: agora
0: bloco. Agora tá um.
1: Não, mas é que assim, elas são idênticas. Porque tem gêmea que é diferente,
0: sim,
1: tá,
0: sei,
1: Leonardo?
0: É
1: em minha
0: daí,
1: defesa,
0: eu sei. Eu
1: tem gêmea que é diferente.
0: Já convivi com gêmeos diferentes.
1: E ela, até a voz delas é parecida. Tem um vídeo que não dá pra dizer quem é quem. É bem, bem interessante. Aí a Renata Vasconcelos de aniversário também. E se você conhece alguém que tá comemorando aniversário hoje, quer mandar os parabéns também, manda aí pra gente no 99101-1828.
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1: Não insista em algo que te faz mal só porque te faz feliz, às vezes. Pegou essa aí?
0: Peguei.
1: Anotou? Bom dia!
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1: 17 minutos, faltando pras 9.
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3: O ministro de Minas e Energia, Alexandre Silveira, anunciou ontem, terça-feira, que o governo federal pretende encaminhar ao Conselho Nacional de Política Energética uma proposta para elevar a mistura de etanol anidro na gasolina dos atuais 30% para até 32%. A medida atende a uma demanda do setor de biocombustíveis e deve ser analisada nas próximas semanas. O anúncio foi feito após reunião no Palácio do Planalto com o presidente Luiz Inácio Lula da Silva, ministros de Estado e representantes da indústria de biocombustíveis. Segundo o ministro, a iniciativa integra a agenda de transição energética e descarbonização do país, alinhada à Lei do Combustível do Futuro. A proposta também tem como objetivo reduzir a dependência de combustíveis importados. De acordo com Silveira, o aumento da mistura pode gerar economia de aproximadamente 450 milhões de litros de gasolina importada, fortalecendo a segurança energética nacional. Durante o anúncio, o ministro destacou que o país possui capacidade técnica para avançar ainda mais na mistura, mas que a proposta atual se baseia em estudos já consolidados. 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

0: Rádio V, o sucesso de Nick Minaj com Starships, aqui na programação da Rádio V. E teve também o som da Cássia Eller pra você cantar junto. Luz dos Olhos, no ar, o plugado pra você todas as manhãs até as 10 da manhã com a participação da nossa audiência.
1: Isso aí, Cris. 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
0: Boa! E a galera participa interagindo na nossa pauta do dia, que é...
1: Hoje é o seguinte, com quem que você prefere lidar? Com quem que é mais, na verdade, com quem é mais difícil de lidar? Gente indecisa ou gente teimosa?
0: Gente mandona.
1: Indecisa ou gente mandona?

Teimosia também é tenso, também. Né? A Solange tá participando com a gente, mandou mensagem aqui. Oi, Solange! Tá lá no bairro de Carli, quer participar do sorteio do Mercadão dos Óculos? E ela diz o seguinte, sobre a pauta do dia, pra mim...

0: precisa dar uma raiva, porque você vai fazer, não, eu não sei. É, não sei.
1: Não,
0: não sei.
1: Se dá uma solução, né?
0: Ou às vezes você dá a ideia. Não, não gostei. Mas o que você quer fazer? Não sei.
1: Daí, é, complicado. Difícil de lidar. Vamos trazer a informação com 3 minutos faltando para as 9 da manhã. Está na hora de a gente atualizar a nossa audiência aí dos principais assuntos que estão lá no portal RBV. João Luiz já por aqui. Bom dia, João.
2: Bom dia, Cris. Bom dia, Léo. Bom dia, amigos ouvintes do Plugado. Vamos com as informações aqui. Manhã fria de quarta-feira.
3: Hoje tá frio.
2: E vamos ter dias assim úmidos, né? Previsão de chuva. Ixi, novamente.
1: Aquela umidade boa dentro de casa.
2: Vai ser uma semana bem complicada.
1: Bom pra lavar roupa.
3: Também.
2: Bom pra lavar, qualquer vez secar.
1: O problema tá aí.
2: Secar. A Prefeitura de Videira anuncia mais 12 milhões de reais para asfaltamento de estradas do interior. As comunidades contempladas agora serão as linhas Baruncelo e também a comunidade de Lourdes. São 12 milhões de reais nessas duas obras. Na linha Baruncelo, o projeto prevê pavimentação de 1,5 km de estrada de acesso à capela Nossa Senhora da Consoladora. Já no distrito de Lourdes, o projeto contempla a pavimentação de mais 4 quilômetros da estrada que liga a comunidade. Vai chegar praticamente lá na capela, quase.
3: Sim.
2: Esses 4,100 metros aí, é uma obra que a prefeitura vinha a tempo, né, sendo solicitada pelos moradores. Essa obra vai gerar 8 milhões de investimento por parte da prefeitura, já a obra aí da linha Baruncelo, cerca de 4 milhões de reais. O anúncio foi feito, então, no dia de ontem, quando o prefeito Vilmar Carelli reuniu, então, os seus secretários para que justamente fosse feito, então, todo o processo aí, a autorização para a suplementação dos recursos, que foi esta, então, assinada pelo prefeito Vilmar Carelli e pelos secretários Moisés Patrício, da Fazenda, e de Obras e Projetos, Luiz Fernando Gardini. Tá aí, boa notícia, então, para os moradores de Lourdes e também comunidades ao redor e também aqui da comunidade da linha Baruncelo, que é seguindo aí a rua principal do bairro Farroupilha, você vai chegar na linha Baruncelo, né, para... Então é essa obra aí. Tirol, empresa aqui de Treze Tílias, avança em negociações para comprar a tradicional marca gaúcha Piá. A cooperativa Piá, que é de Nova Petrópolis, no Rio Grande do Sul, na Serra Gaúcha, está em negociação então para vender a marca Piá para a empresa Tirol, que é aqui do município de Treze Tílias, né? E está as negociações bastante avançadas já nesse momento. É mais recursos, a economia é que se fortalece, mais empregos, enfim, quando empresas como essa vêm se instalar ou são adquiridas por empresas aqui da região. Hoje pela manhã batemos um papo com o doutor Rodrigo Costa, que é médico pediatra, onde ele fez um alerta sobre a questão do perigo das queimaduras, né? Sábado tivemos aquela criança de 10 meses que teve 54% do corpo queimado com água fervendo, um acidente em casa, acabou então que acabou a criança sendo atingida pela água quente, e essas queimaduras fizeram com que essa criança fosse transferida para o Hospital Joana de Gusmão, em Florianópolis, para um atendimento lá no setor de queimados. Secretária de Saúde, Maribel Gaio, também essa informação, esse alerta vai estar lá no portal RBV. A secretária de Saúde, Maribel Gaio, também alertando a comunidade, principalmente o público que tem direito, e que são os adolescentes a partir de 10 anos, da vacina da dengue. A Anvisa acabou suspendendo a vacina do Instituto Butantan, mas Videira recebeu vacinas de um instituto internacional, então não é do Instituto Butantan, e as vacinas continuam sendo aplicadas normalmente. Então o público que tem direito a vacina contra a dengue, aqui em Videira a vacinação continua normal, né? Aquela que a Anvisa suspendeu é da fabricada pelo Instituto Butantan aqui de São Paulo. Sim. E essa então é que não está sendo ofertada em termos de Brasil, e ela orientou também sobre a vacinação contra a gripe, que agora está liberada para toda a população. Uma outra informação: o governo propõe elevar mistura de etanol na gasolina de 30 para 32%, e na política em nível nacional, na corrida presidencial, uma pesquisa divulgada hoje pela manhã pelo Instituto Quest aponta aí que, no segundo turno, o atual presidente Luiz Inácio Lula da Silva venceria Flávio Bolsonaro por cerca de 34% a 36%, 37%, agora não tenho aqui a informação exata, mas seria mais ou menos isso. E acabou mudando, né? Porque até há poucos dias atrás aí, o cenário era diferente. Flávio Bolsonaro havia passado o atual presidente Lula na pesquisa, mas depois do que aconteceu aí, aquele vazamento de áudio, a reunião de Flávio Bolsonaro nos Estados Unidos, 2 dias depois veio o tarifaço, acabou mudando a pesquisa. Mas é claro que...
1: E até lá muita coisa vai mudar.
2: Agora só está começando, né? nós vamos ter um sobe e desce.
0: O frigir dos ovos vai seguir.
2: Com certeza. A campanha nem começou, né? Agora são apenas pré-campanhas.

0: Campanha, porque nós não temos candidatos, nós temos apenas pré-candidatos, né?
1: Sim.
0: A partir do momento que as campanhas começarem, é que o bicho vai pegar. Então, tudo pode acontecer, né? A corrida presidencial está apenas começando e vamos acompanhar para ver o que realmente vai acontecer ao longo dos tempos aí.
1: Uhum.
0: No portal rbv.com.br, todas essas informações e muito mais para você. Amanhã tem conferência do setor de assistência social em relação à criança e adolescente. O Conselho Municipal está realizando aqui no Parque da Uva. Amanhã tem evento do Núcleo Jovem Empreendedor com palestras lá na sede da Ciave e muito mais informações que a gente vai estar atualizando você através do nosso portal. Valeu!
2: Valeu, João! Muito obrigada pelas informações. Notícias lá no portal rbv.com.br. A gente fecha a nossa primeira hora juntos aqui no Plugado e bora partir para a segunda já. 9:02.
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2: Quarta-feira nublada em Videira, temperatura 11 graus.
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0: vivo e plugado junto com você em 102.9, no rádio da forma tradicional, no site radiov102.com.br, você ouve e vê pela Alexa e também no aplicativo. Aijin Marley, com Price. Com Price the Giant Moonlight, rolou também
1: Xande Avião. Do reggae music.
0: Xande Avião, Henrique Juliano, Não É o Lugar, É a Pessoa. E o Israel e Rodolfo com a participação da Mari Fernandes. Seu brilho sumiu.
1: Uhum. E agora falando de coisas que fazem o brilho sumir. Que o que é mais difícil de lidar? Com gente indecisa ou mandona?
0: E aí, você tem muitos indecisos sumir? Aí na tua vida? A Solange já compartilhou aqui que o marido dela é indeciso. E aí ela se tornou a mandona da relação, né? Tem mais participação por aqui? Quem? Ah, o Rafa mandou bom dia a vocês dois. Quero
1: bom
0: participar
1: dia.
0: Do sorteio dos R$150 do Mercadão dos Óculos. E olha, lidar com gente mandona é a pior coisa possível. Porque geralmente é o tipo de pessoa que não aceita a opinião ou as ideias dos outros, verdade. Tem que ser do jeito deles e
1: pior
0: pronto.
1: É.
0: Aí fica difícil de lidar. Verdade, viu? E tem uns mandão aí que não sabem nada.
1: E geralmente a pessoa mandona já vem com a extensão de ser teimosa.
0: Também.
1: É mandona e teimosa.
0: Ao mesmo tempo. Não sei com qual das duas que eu me identifico mais. Se mandona ou indecisa.
1: Geralmente lá em casa, por exemplo, a minha tia...
0: Mas olha, eu acho que tem uma coisa que eu não sou indecisa, que eu sei bem aquilo que eu quero,
1: sabe? Sim, também. Que né, minha tia fala que é a pior pessoa possível pra dar presente é eu e meu irmão. Porque ela, uma vez nós fomos numa loja de roupa, ela tá... Você quer essa roupa? Quer... O que você acha dessa camisa? Pode ser. Deu meu irmão, e essa blusa aqui, você quer, Gustavo?
0: Parece pode que nunca ser... tá contente com nada,
1: não
0: né?
1: Não é um contente com nada aqui.
0: É sempre
1: um
0: pode ser. Tanto
1: pode
0: faz.
1: Ser, tá boa essa camisa, gostei dela. Pode ser essa aqui.
0: O tanto faz também,
1: não,
0: né?
1: O tanto faz é triste. Esse
0: tanto
1: daí já...
0: faz é complicado demais. Mas olha, você vai poder escolher o óculos que você quiser. Eu acho que você vai ficar um pouco indeciso lá no Mercadão dos Óculos, porque tem muitas opções e óculos lindos esperando por você.
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0: Boa. 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
0: Oi, Cláudia!
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0: 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Namastê.
1: Namastê, Cláudia. Obrigada aí por essas dicas, né? Galera aí tem muita fé em Santo Antônio, é um dos santos mais populares da Igreja Católica. 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Agora vamos fazer o seguinte, a gente vai ali pro break para trazer informações do Venews para você e já já tem mais participações. A galera segue mandando pra gente. O que é mais difícil de lidar com uma pessoa indecisa ou mandona?
2: Vamos pro break.
1: Conta pra gente. Que mandão. 922.
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6: A pesquisa Genial Quest, divulgada nesta quarta-feira, mostra que 67% dos brasileiros têm menos poder de compra hoje do que há um ano. Apenas 13% dizem conseguir comprar mais e 19% afirmam que a situação ficou igual. O número recuou em relação ao pico de 79% registrado em maio de 2025, mas segue alto. A alta nos preços dos alimentos está entre os principais fatores que pesam no bolso dos brasileiros. Perguntados sobre os preços dos alimentos, no último mês, 69% dos entrevistados disseram que os preços subiram, apenas 7% afirmaram que os preços caíram e 22% dizem que ficaram iguais. Na mesma pesquisa, 44% dos brasileiros dizem que a economia piorou nos últimos 12 meses, apenas 20% avaliaram que melhorou e 33% disseram que ficou igual. O levantamento ainda mostra que 53% dos brasileiros acham que ficou mais difícil conseguir emprego no último ano. Para mais informações, acesse o portal rbv.com.br.
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0: Rádio Veia, você acabou de curtir o sucesso de Natasha Began Feel Poker of
1: Sunshine. É essa daí,
0: essa, deu um nó
1: essa
0: na língua.
1: Não lembro que filme que tem essas, que tem uma cena com essa música.
0: E a música também viralizou novamente, né, nas redes sociais aí. Esse som que já é mais...

0: do início dos anos 2000. Isso aí. Di Ferreiro com Além do Fim e teve também o Murilo Rufi com Deixa Eu.
1: Uhum.
0: Pessoal que tá sintonizado com a gente, seguinte. Dia dos Namorados vem aí, hein? Uhum. 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
1: E é o seguinte, quer dizer, agora eu vou fazer também um disclaimer aqui. Não é só para quem tá namorando também. Vai que você quer fazer aquela declaração no Dia dos Namorados.
0: Quer aproveitar,
1: claro,
0: né?
1: Já quer aproveitar a data e quer fazer aquela declaração.
0: Qual é a sua dica, Léo? Passar na Caramelo.
1: Ah, tá. Eu ia dizer qual que é a dica. Eu não sei, que eu ainda não fiz esse pedido.
0: Não tá preparado
1: pra
0: isso.
1: Não tô preparado ainda pra isso. É. Nesse momento, prefiro não fazer.
0: Mas a galera pode passar por lá, claro, na Caramelo, que vai encontrar muitas opções. Bom dia pra Gi, que mandou mensagem por aqui também, falou... bom dia pra vocês dois. Olha, pois... os dois são complicados de lidar, viu? Tanto a pessoa indecisa quanto a mandona.
1: Sim.
0: Porque os dois querem tudo ao mesmo tempo, as coisas na hora, e tem que ser na hora, nunca pra depois. E
1: sim,
0: nunca estão errados. Valeu, um abraço, Gi, obrigada pela participação. Bom dia pra Isabelle Victoria também, tá concorrendo aos R$ 150 do Mercadão. Sobre a pergunta, fica mais difícil lidar com a pessoa indecisa. Aí você fala, esse pode ser? Não sei, talvez. Aí a pessoa fica naquela coisa, né? Nunca sabe. Verdade. Principalmente agora no Dia dos Namorados, você vai chegar, sim, a pessoa na mão, o que você quer fazer? Ai, tanto faz.
1: Não é um, não...
0: Só que é um tanto faz assim, do tipo, por dentro.
1: Você
0: ela tá
1: sabe
0: pensando
1: o que
0: assim,
1: eu quero.
0: Você sabe o que eu quero de presente, você sabe que você tem que me levar pra jantar, só que ela não quer externar isso, ela só não quer falar, ela quer que você adivinhe.
1: Daí tem aquela a dica clássica, né? Eu fiz uma surpresa, adivinha onde a gente vai? Aonde?
0: Ah,
1: daí
0: esse é legal.
1: Tem, esse é legal. Daí a pessoa, nós vamos no sushi. Bem, sei. E você não tinha programado nada.
0: Exatamente. É uma boa tática.
1: Ô, Trícia, você fica passando a bola um pro outro. Não sei. Qual que é a surpresa? Não sei, tem que adivinhar.
0: Ah, adivinha.
1: Ah, eu não sei.
0: Tá aí.
1: Daí
0: galera,
1: fica três
0: vai
1: dias
0: participando
1: assim.
0: Até às 10, você tem um tempinho pra mandar mensagem. Lembrando que hoje é quarta-feira Pro Max aqui na Rádio V.
1: Ah, é verdade.
0: É, temos muitos prêmios. Além dos R$ 150 do Mercadão dos Óculos, você também vai poder participar no 991920623, mandando o seu nome completo, mais a hashtag Pizza da V e o sabor de Fina Farina preferido. 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
0: 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Tá?
1: Isso,
0: então participa
1: é
0: no WhatsApp exclusivo da promoção. Falando em prêmios, Léo, ontem no eu vou caçar aqui uma trilha,
1: sim,
0: mas ontem, durante o Acesso Livre, a gente já lançou a nossa campanha do Dia dos Namorados.
1: Qual que é a campanha?
0: E a gente vai aproveitar já para ir avisando, né, o pessoal aí que, sim, tá sintonizado com a gente, para ficar ligado na sexta-feira, dia 12, Dia dos Namorados, ó. Não era essa música que eu queria.
1: Não era? Tá bom,
0: não,
1: então.
0: Não, vou achar outra. É, tipo essa aí. Mas pode ser essa aqui, ó, também, ó.
1: Qual? Você.
0: Não.
1: Não,
0: Bruno Mars.
1: Não, mas eu tô fazendo aqueles carros de som.
0: Ah.
1: Você, pessoa especial, que marcou a vida. Você que marcou a vida da pessoa.
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1: Olha só.
0: Né, que é, acho que é a maior tradução, né, do Dia dos Namorados. 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
1: Olha
0: da Vinícola
1: só,
0: Zago.
1: Que chique.
0: Pra fazer aquele momento especial a dois. 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
1: Aí sim.
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1: de
0: namorados.
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0: 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Rádio V. 17 minutos, faltando para as 10.
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0: Tempo nublado, 12 graus em Videira.
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0: Rádio V, Hugo Guilherme, você curtindo Plugado até as 10. 6 minutos faltando para as 10 da manhã. Uhum. Esse foi o som Golpe Fatal. Tocamos Maneva com Anunciação, música recorde tocada em Chás Revelação aí, né? Anunciação. Galera ligada na programação, mais alguns minutinhos para participar e concorrer.
1: Que a nossa pauta hoje é o seguinte: com o que é mais difícil de lidar?
0: Com o quê?
1: Gente indecisa ou gente mandona?
0: Ai, meu Deus do céu, não sei.
1: Eu não sei. Não,
0: difícil
1: eu sei.
0: Dos dois jeitos.
1: Eu sei.
0: Não sei. Aí fica indeciso, não sabe qual das duas é pior de lidar.
1: Mas eu prefiro.
0: A Carla Fellini participou e diz assim: olha, o mais difícil de lidar é o mandão. Minha família que o diga. Ó, mas já é um bom passo pra você melhorar, viu? É reconhecer que você é essa pessoa. Sim. Né? Beijo, Carla. Obrigada pela participação e boa sorte pra concorrer ao prêmio de hoje. Quarta-feira Pro Max rolando aqui na Rádio V. Chegou a hora do Diogo passar por aqui também e fazer aquele convite especial pra você ir lá na Caramelo conferir as ofertas de pertinho, né, Diogo? Bom dia.
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1: Valeu, Diogo, tá falado. 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
2: Boa, e a nossa pauta voltando de novo é o seguinte. O que é mais difícil de lidar? Gente indecisa ou gente mandona? E eu, geralmente, eu não tenho tanto problema. Bastante gente comentou e gente mandona. Uhum. Eu não tenho tanto problema. Porque eu, na verdade, sou muito tranquilo em relação
1: você
2: a isso.
1: Você é de boas,
2: sou,
1: né?
2: De boa. Eu, pra...
1: Por isso que a gente deu certo aqui, Léo. Querendo ou não,
2: deu... aí faz
1: fechou. Fechou. Fechou o brick aqui, ó. Sim. Falando nisso, fechou também o nosso programa. Uhum. O Plugado volta amanhã a partir das 8 horas da manhã. E a gente vai trazendo quem é que faturou 150 reais do Mercadão dos Óculos.
2: Ah, eu não sei.
1: Ó, participando aos 45 do segundo tempo, hoje quem se deu bem por aqui foi a Luana Macari. Mandou mensagem ali, ó. Faltando um minutinho pra acabar o programa. E ainda no sorteio se deu bem. Parabéns, Luana. Obrigada pela participação. Já vai receber aí a mensagem de confirmação pra você retirar o seu prêmio, tá bom? Plugado volta amanhã a partir das 8. Eu, Cris Menegazzo, vou seguir junto com você nessa manhã ainda, porque tem Manda a Ver chegando por aí.
2: E eu, Léo Betoni, volto a 1 hora da tarde no Top, trazendo as top da programação. Tchau, Cris. Tchau, gente. Fui.
1: Valeu, Léo. Até daqui a pouco. E a gente segue junto com você, então, nossa programação das manhãs, a mais animada do seu rádio.
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1: 10 horas.
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4: Olá, bom dia! Uma ótima manhã de quarta-feira pra você. Chegamos à meiuquinha da semana, hoje dia 10 de junho de 2026. Chegando com a primeira edição do Manda Ver nesta manhã de quarta-feira pra você. Eu sou Cris Menegazzo e a gente vai até o meio-dia curtindo só música boa por aqui, porque você vai mandar ver e mandar muito bem também pelo WhatsApp no 99101-1828. Bora participar junto comigo. Tá valendo o prêmio lá do Supermercado Zonita pra você que mandar a sua sugestão de música. Quarta-feira Pro Max rolando por aqui. Tem prêmio durante todo o dia na programação da Rádio V, viu? 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Estamos chegando pra ficar junto contigo. E pra abrir os trabalhos de hoje, eu vou trazer ela, Sabrina Carpenter com Man Child. Música que em 2025 foi indicada a 4 Grammys, hein? Então bora começar assim, ó, nessa levada. Man Child pra você. Bom dia! Excelente quarta-feira!

Começamos muito bem essa sequência de músicas no nosso Manda Ver. Você curtiu? Cantou junto, Hugo Henrique com Mala. E teve também o sucesso do Armandinho, Ana Lua. Abrindo os trabalhos por aqui, ela, Sabrina Carpenter com Man's Child. E agora é com você aí do outro lado, viu? Bora participar, mandar a sua mensagem, escolher a sua música no 99101-1828. Conta pra mim qual é o som que você tá afim de ouvir. E aproveita pra concorrer ao prêmio de hoje do Supermercado Zornita. Vou te contar o que é hoje, viu? Bolo e Coca-Cola. Aquele combo perfeito para um cafezão da tarde aí na empresa, junto com a sua família. Então, se você quer ganhar esse baita

0: Prêmio lá do Zornita, é só participar aqui comigo. Não esquece de mandar nome completo, tá bom? 99101-1828. 10h17.
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5: O sucesso tá de volta no nosso Manda Ver, atendendo a pedidos. A Márcia pedindo Ana Castela.
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5: E a gente vai trazer esse sucesso dela com o Péricles, que tá bombando demais aqui na Rádio Ver.

0: Rádio Vem, o som lá de 2013. Tem que respeitar a programação aqui da Rádio Vem. Arctic Monkeys com Don't Wanna Know, tocando por aqui. Seguida de Edson Yutz com Have You Ever Seen the Rain, cantando o som do Creed nessa versão aqui, que ficou legal demais. E teve ainda o pedido da Márcia, ligada junto com a gente, e escolheu Simplesmente Acontece, Ana Castela e Péricles, abrindo essa sequência. Enquanto você participa e manda sua sugestão de música. Você sabe que participando aqui, você tá concorrendo a prêmio, né? Hoje tem os Ornita junto com a gente pra presentear você com um bolo e uma Coca-Cola. Mas é daquele bolo recheado, delicioso, que chega a dar água na boca. Se você conhece a padaria dos Ornita, eu tenho certeza que você não vai deixar de participar aqui e tentar faturar esse bolo. Garante aí o café da tarde da galera do trabalho. Aí você diz assim, ó, esse é por minha conta. Mas aí, na verdade, foi a Rádio V que bancou pra você. Ó que maravilha. Você pode fazer um H aí usando a Rádio V, né? E olha, além de você interagir junto com a gente aqui pelo WhatsApp, você também interage lá no Instagram, no arroba Rádio V 102.9, escolhendo qual dos dois artistas quer ouvir dois sucessos. 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Rádio V. 25 minutos faltando para as 11.
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2: A decisão da Comissão Europeia de restringir a entrada de produtos de origem animal brasileiros acendeu um sinal de alerta no setor produtivo de Santa Catarina. Embora a medida só passe a valer em 3 de setembro, lideranças da indústria já avaliam possíveis impactos econômicos e logísticos para um dos estados mais exportadores do país. A preocupação é reforçada pelos números do comércio internacional. Segundo a Federação das Indústrias do Estado de Santa Catarina, FIESC, apenas as exportações catarinenses de produtos avícolas destinadas à União Europeia movimentam cerca de US$170 milhões por ano, valor que ultrapassa R$880 milhões na cotação atual. A justificativa apresentada pelo Bloco Europeu está relacionada ao cumprimento de requisitos sanitários exigidos para a produção animal. Entre os pontos questionados está a comprovação do uso adequado de medicamentos antimicrobianos empregados no tratamento e na prevenção de doenças em animais destinados ao consumo. Para retomar plenamente o acesso ao mercado europeu, o Brasil precisará demonstrar que todas as etapas da cadeia produtiva atendem às normas estabelecidas pela União Europeia. O processo envolve desde a criação dos animais até os controles sanitários exigidos para exportação. 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

0: escolha do nosso ouvinte mandando na programação aqui da Rádio Ver. Um ótimo dia pra você que tá ligado com a gente. Manhã de quarta-feira nublada aqui em Videira, mas pra deixar o seu dia mais gostoso, tem muita música boa. Esse foi o som da Ella Langley, Chosen Texas, na Rádio V. Teve também Capital Inicial, participação de Mariana Volker, a música Pensando em Você. Foi um pedido do nosso ouvinte participando por aqui, mandando mensagem e concorrendo ao prêmio de hoje, né? Obrigado pela companhia e pela participação. Ivorley Voidales, que participou aqui junto com a gente, está concorrendo ao prêmio do Supermercado Zornita. Molinho, uma coquinha no capricho, saindo hoje, meio-dia, para alguém que participar com a gente. Quem também mandou mensagem? Bom dia pra ela, a Larissa. Bom dia, Larissa.
1: Bom dia, Cris, tudo bem?
0: Oiê,
1: é a Larissa.
0: Tô
1: e eu
0: bem.
1: Gostaria de concorrer ao bolo do Super Zornita.
0: Uma delícia, hein?
1: E a coquinha pra animar a galera aqui do meu trabalho. Um beijo, até mais.
0: A pergunta é, Coca Zero ou Coca Normal, hein? Qual que você prefere? Lá no Zornita tem das duas. E tem aquele bolo delicioso, bolinho de... O meu preferido é quatro leites com morango. Ai, eu adoro. Ai, que gostoso. Chega da fome. Um ótimo dia, Larissa, e boa sorte pra você. Daqui a pouco, depois do break, tem mais música. Onze minutos, faltando pras 11.
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0: É, temos o tempo nublado em Videira. Na manhã desta quarta-feira, a temperatura está marcando 12 graus, gente.
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3: Quarta-feira é dia de trazer dica de limpeza junto com o Euro, lá da Ecoville. Euro, o que você separou pra gente, hein? Qual a dica de ouro do dia?
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3: 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Dica boa é dica compartilhada aqui na Rádio V.
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3: E tá na hora de trazer a participação da audiência mais uma vez aqui pro Manda Ver. A Jéssica pediu Bruno Rosa com Murilo Rufi.
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0: Balancinho bom ao som de Kobe Kylant com Breathing the Sun aqui na programação para fechar mais uma sequência. Brighter than the Sun aqui na programação da V. Bruno Rosa com Murilo Huppi, Atriz Demais. Também o pedido da Jéssica. Ficou boa essa música deles, hein? Caramba! Uma sofrência que tem que respeitar, viu? Essa daqui eu toco com gosto na programação. E aí, você já participou? Já pediu a sua música? Então vamos ver se eu vou falar seu nome agora. A Isabelle Victoria tá participando com a gente. Oi, Isa! Concorrendo ao bolo e a coca do supermercado Zornito. E aí, vai de coca zero ou coca normal, hein? Eu tô fanzaça da Coca Zero, viu? Bom dia! Manda o nome completo na mensagem, meus amores, senão não vale a participação. Josiane Retori, bom dia pra você, obrigado pela sintonia. Oiê!
1: Bom dia, Cris, que é a Lúcia dos Santos. Oi, Lúcia. Gostaria de ouvir a música Retrovisor com Gustavo Lima.
0: Uhum.
1: E participar do sorteio do bolo, mas é Coca-Cola supermercado Zornito.
0: Boa, tchau, valeu! Obrigado. Obrigada pela participação. Marcelo Cherubim também tá mandando mensagem pra gente, pedindo pra ouvir um som do 11:20. E ele tá dizendo aqui, ó, já vamos garantir o café da tarde aqui no Videira Implementos.

0: Ó, tô na torcida por vocês, viu? Fala pra galera toda participar e mandar mensagem aqui. 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É só aqui na Rádio V. Rádio V. 11:04.
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1: Rádio Ver, a mais nova casada do momento, Dua Lipa. Deu o que falar com os looks que casou, lindíssima, inclusive. Break My Heart foi pra fechar aqui a sequência do nosso Manda Ver, com o pedido do Marcelo, que também trouxe 11:20, Meu Lugar. Na volta do intervalo, a gente também vai trazer a interação da audiência, só que lá do Instagram, pra quem votou, hein? Ou duas do Bruno Mars, a gente vai ouvir, ou duas do Coldplay. E aí, o que será que a galera escolheu? Você votou já? Dá tempo, viu? Antes de ir pro break, você pode votar lá no @radiov102.9. E agora deixa eu falar pra você uma coisinha. A gente lançou a promoção já do nosso Dia dos Namorados, então presta atenção como é que vai acontecer, como é que vai

0: vai rolar, viu? A promoção do Dia dos Namorados, o amor que você ouve e vê. 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Você posta o amor que você ouve e vê. 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

0: Rádio V, climinha de Dia dos Namorados já por aqui, né? Essa semana tem. E a galera escolheu o sucesso do Bruno Mars pra curtir duas vezes aqui na programação, no nosso Control V, que você votou lá no arroba Rádio V102.9. A primeira foi o Versace on the Floor e pra fechar, então, teve Leave the Door Open, também tocando por aqui no oferecimento da Itália no Box. 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
0: Valeu, Mônica! Um beijão pra você. É isso, Itália no Box é nosso parceiraço aqui no Control V de toda quarta-feira. Daqui a pouquinho, depois do Zoo, depois do último break, a gente volta também trazendo os últimos sucessos da nossa programação. E você ainda pode participar escolhendo a sua música. Manda ver 99101-1828. 24 minutos, faltando para o meio-dia.
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0: Tempo nublado em Videira, temperatura 13 graus.
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0: Música que bombou de novo nas redes sociais, graças a ele, Joel Divo. Ainda não sextou, né? Mas já é quarta-feira. Quarta-feira já tá na meiuquinha da semana. E você curtindo as melhores músicas por aqui, pedindo também a sua. Menos é Mais e o Pagodinho Champanhe. Bora com a participação? Mandar alô pra essa turma linda que interage junto comigo no WhatsApp. O Emerson da Silva. Um abraço, Emerson. Tem uns mais simpáticos que bonitos também, vamos dizer, né? Brincadeira. Ó, Simara também participando junto com a gente. Beijo, Simara. Thalia da Silva, Lara, participando também por aqui. Bom dia, obrigada pela participação. Tá valendo bolo e coca do Zornita. Ah, quem mais? Isabelle Victoria, bom dia. Pra Cleusa Laurindo. Pra Carol, tá sintonizada com a gente, indo pra Joaçaba e curtindo a programação. Falando em outra cidade, mandar um beijo pra minha amiga Pri, que tá ouvindo a gente pela Alexa lá em Itapema também. Beijo! Bom dia, Cris. Quero participar do sorteio do Zornita. Roseli Domingues, da linha 15 de novembro. Se você ainda não participou, tem mais alguns minutinhos pra mandar mensagem. Daqui a pouco eu volto com as últimas de hoje da nossa manhã. 11 minutos faltando pro meio-dia.
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2: A Justiça de Santa Catarina aceitou a denúncia do Ministério Público e tornou ré a mulher de 37 anos acusada de assumir a identidade de uma menina para enganar uma família em Joinville, no norte do estado. A decisão foi confirmada ontem, terça-feira, e a investigada continuará presa enquanto o processo segue em andamento. O caso ganhou repercussão nacional após a descoberta de que a mulher teria vivido por mais de um ano sob uma identidade falsa, sendo acolhida por uma família que acreditava estar ajudando uma criança em situação de vulnerabilidade. Agora, ela responderá pelos crimes de estelionato e falsa identidade. Conforme a denúncia apresentada pelo Ministério Público de Santa Catarina, a acusada criou a personagem fictícia Gabriele Ferreira dos Santos e passou a se apresentar como uma menina de 11 anos. Segundo as investigações, a estratégia tinha como objetivo sensibilizar pessoas para obter benefícios materiais e apoio financeiro. A ação penal sustenta que a mulher utilizou relatos de supostos abusos, maus tratos e abandono familiar para conquistar a confiança das vítimas e, além disso, teria adotado comportamentos compatíveis com a identidade criada, incluindo a fala infantilizada, demonstrações emocionais e uso de objetos associados à infância. Para mais informações, acesse o portal rbv.com.br.
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8: Essa é a Rádio Veio, manda ver até o meio-dia pra você, com a galera participando, mandando mensagem de texto, mensagem de áudio. E tá chegando mais participação por aqui. Bom dia!
9: Bom dia, Cris. Quase meio-dia, né? E eu levando vocês de carona. E eu gostaria de participar do sorteio do supermercado Zornita.
8: Valeu, boa sorte, bom dia!
10: Bom dia! Eu quero concorrer ao bolo e o refrigerante do Zornita.
8: Valeu, boa sorte, Tati!
10: Tia Cris, sua Maravigoldia, Regina, maravilinda. Gostaria de participar do sorteio do supermercado Zornita e ouvir a música Segundo Amor da Sua Vida. Ótima quarta-feira pra todo mundo, beijo!
8: Beijo!

0: Rádio B, Olivia Dean, Man I Needs, pra fechar todas de hoje aqui do nosso Manda Ver. Mandamos bem demais, hein, com essa sequência. O pedido do Rafael, com saideira do Atitude 67, a participação do Thiaguinho. E na primeira teve ela, Ali Regina, escolhendo Marília Mendonça com o segundo amor da sua vida. Fechou o pastel por aqui? Encerrando mais uma manhã junto com você na programação da Rádio V. A gente aproveita pra trazer quem foi que faturou e levou o hoje não é par de ingresso, não, né? É a Coca-Cola e também o bolo lá do supermercado Zornita. Obrigada a todo mundo que participou e enviou mensagem. Hoje quem ganhou por aqui, faturou, levou o prêmio, foi o Luiz Fernando Ribeiro. Parabéns, Luiz Fernando. Obrigada pela participação aí, viu? E você que estava ligado junto com a gente, não ganhou o prêmio agora, pela manhã, fica triste não, viu? 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Ganha música boa, entretenimento de qualidade e também aquela energia positiva que contagia você aí do outro lado. Eu, Cris Menegazzo, retorno às 17 horas no Acesso Livre e também te encontro lá nos stories no arroba Rádio V 102.9 e no arroba Cris Menegazzo 25. Combinado? Beijos, seus lindos, porque eu fui!
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0: Meio-dia e seis.
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6: Uma ótima tarde para você sintonizado em 102.9, começando por aqui o nosso Amnésia, nesta edição de quarta-feira, hoje 10 de junho de 2026. Eu sou o Daniel Santos, como é que você tá? Tá tudo bem com você? Tá tudo bem com você mesmo? Comigo tá tudo bem, bora começar por aqui essa super programação, num oferecimento de Lua Gel, Funilaria Gubiani e Supervisa Atacadista, até a uma da tarde para você relembrar de clássicos que marcaram aí a década de 90, início dos anos 2000, o som que tocou demais aí há uns 10 anos atrás, você vai recordar junto com a gente a partir de agora. Vamos recordar por aqui da primeira de hoje, Anitta, Projota e a música Cobertor, direto do ano de 2014, para você relembrar com a gente na primeira do Amnésia.
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0: Rádio VM, você ouviu aí esse som que foi marcante demais, né? Icônico, Florida, David Guetta com Club Can't Handle Me. É a música Hits Power de hoje pra dar aquela energia extra no seu dia. 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
5: O Mundial de Futebol terá uma abertura histórica. Pela primeira vez, ele será disputado em três países: México, Estados Unidos e Canadá. E a honra de receber a primeira partida será novamente do México. O jogo de abertura acontece nesta quinta-feira, 11 de junho, no lendário Estádio Azteca, na Cidade do México, com a partida México e África do Sul. O Azteca entra na história como o primeiro estádio do mundo a sediar três jogos de abertura do Mundial de Futebol, depois das edições de 1970, 1986 e agora de 2026. E não para por aí, o torneio também terá cerimônias especiais no Canadá e nos Estados Unidos, reforçando o caráter continental dessa edição. Eu sou Melina Calduro, de Florianópolis, para o Acaerte em Campo.
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1: De volta por aqui, tem mais músicas, tem Nando Reis aqui na V.
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0: Rádio B, esse é o som interpretado por Avril Lavigne, a música Knockin' on a Heaven's Door, tocando por aqui. Antes, Nando Reis com N, também tocou por aqui também na nossa edição do Amnésia. 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A gente vai pro break, já já tem mais músicas pra tocar por aqui na nossa programação. 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
0: Tempo chuvoso em Videira, a temperatura vai marcando 14 graus.
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0: Rádio V, Bob Sinclair com Steve Edwards e a música Together tocando por aqui na programação da Rádio V. Demais, hein? Rolou por aqui o som de Demi Lovato, Skyscraper tocando por aqui. Ainda rolou também o Bruno Mars com Grenade tocando aqui no Amnésia. 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

0: Rádio V fechando por aqui com Coldplay, o som aí trazendo Him for the Weekend lá de 2015, essa música aí demais, hein? É um som que marcou demais e já tem aí seus 11 anos, né? Bom demais o som aí do Coldplay tocando por aqui em 102.9, tocando em 102.9 o som do Coldplay com a Beyoncé, né? Você ouviu também Papas da Língua? Vem pra cá! Tocando no oferecimento de Loagel, Funilaria Gubiani e Supervisa Atacadista, fechando a nossa edição dessa quarta-feira. Na sequência vem Léo Betoni comandando por aqui o Top 102.
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15: Boa tarde, gente. Tudo certo com vocês? Está chegando agora as mais top, as melhores, as mais recentes da programação.

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E bora começar com Alex Medina e Bruno Rosa em Nada Me Faz Esquecer. Música.

0: Fechando a primeira sequência com Ariana Grande e Hey That I Made You Love Me. Você também curtiu o Benzie com Benjamin, na primeira Alex Medina com o Bruno Rosa. A gente vai pro intervalo, mas já já tem mais. Uma e 14.
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0: Maiara e Maraísa fechando mais uma sequência do Top 102 com Sorte de Alguém. Você também curtiu Kleber e Cauã com Mil Adjetivos e antes o Thiago York com a Isa em Alexandria. E se prepara, viu, que no próximo bloco tem um som do Shima Roots. 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

0: Com saudade estranha aqui no Top 102, fechando mais uma sequência. E também passou por aqui o reggae sensacional do EJ Marlin, Faia.
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2: Tá chegando mais um bloco aí, agora com Felipe Araújo, estreando de novo, e o Top segue até as 3.
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0: Rádio V, fechando mais um bloco do Top 102 com Charlie Puth e Reply to This. Você também curtiu Bruno Mars com agora já um clássico praticamente moderno, I Just Might. E agora a gente vai ter uma conversa com o Igor do Banco da Família sobre o UBF Casa e também o UBF Solar. Boa tarde, Igor.
1: Muito boa tarde aos ouvintes. Dia chuvoso hoje, né?
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0: Que bom. E teria mais alguma coisa que você queria falar, Igor, ou foi isso?
1: Nós estamos em breve aí com um projeto também de parceria com uma loja que vai abrir em breve, em Videira, em breve novidades.
0: Não vamos contar exatamente o que é ainda, vamos deixar o mistério.
1: Que é o mercado das motos elétricas,
0: né?
1: Que
0: sei.
1: A gente

0: sai na rua, e é o que a gente mais vê hoje em dia, né? Tá crescendo bastante. A gente tá fechando aí uma parceria com uma empresa também. A gente tem uma taxa exclusiva para motos elétricas, que é bem bacana, né? Você pode deixar a própria moto como garantia no crédito, né?
1: Sim.
0: Então, em breve, novidades.
1: Que bom. Muito obrigado, então, pela visita, Igor. Essa é a Rádio V e o Banco da Família te trazendo as melhores oportunidades. 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
10: Poucos jogadores têm uma relação tão especial com o Mundial quanto o nosso Rei Pelé. Em 1958, aos 17 anos, ele encantou o planeta e ajudou o Brasil a conquistar o primeiro título mundial. Depois, ele fez parte das conquistas de 62 e de 70. Até hoje, ele é o único jogador tricampeão mundial como atleta. Os gols, dribles e atuações transformaram o futebol em um espetáculo global. Para muitos especialistas, ele continua sendo a maior referência da história do Mundial de Futebol. Gostou dessas informações, curiosidades? Eu vou trazendo muito mais ao longo de todo o torneio até o final de julho. Eu sou Melina Calduro, de Florianópolis, para o Acaerte em Campo.
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0: dando uma animada nessa quarta-feira mais animadinha, com uma nublagem aqui, com Turba no Pagode, Grupo Menos é Mais, com o Investigador, até as 3 horas do Top 102, vai seguindo trazendo as novidades da programação. 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
0: Tempo nublado em Videira, temperatura 14 graus.
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1: Beaches Swim vai começar mais uma sequência aqui no Top 102, viu?

0: Essa é a Rádio V, fechando mais uma sequência do Top 102 com Dub Dogs e What's Good, com o meu bem aqui até as 3 horas, trazendo as top da programação. E agora a gente está recebendo a visita aqui nos estúdios do Mikael e da Jaine lá do Sicoob, e a gente vai falar sobre financiamento, linhas de crédito para a empresa e também sobre consórcios. Boa tarde para os dois e bem-vindo de novo nos estúdios.
1: Oi, boa tarde, pessoal.
2: Boa tarde, Léo. 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
0: Eu queria começar perguntando sobre o financiamento que o Sicoob oferece e como que ele funciona para os associados.
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1: 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A gente vai pro intervalo, mas o Top 102 volta já.
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0: Otelo, com No Seu Tempo, fechou mais uma sequência do Top 102. E você também curtiu Rolling Stones com In The Stars. E hoje a gente teve algumas visitas aqui no estúdio e agora a gente vai conversar com a Prof. Franciele daqui da UNESC, que ela vai falar com a gente sobre uma palestra muito interessante que vai acontecer lá. Boa tarde, Prof.
1: Boa tarde, tudo bem?
0: Tudo certo. Eu queria começar perguntando sobre uma coisa que provavelmente muita pessoa deve ter essa dúvida. Essa palestra que vai ocorrer vai ser especificamente para os estudantes da UNESC ou vai ser aberta para toda a comunidade da cidade de Videira e região?
1: Isso mesmo. Então, assim, o que nós viemos divulgar e convidar a nossa comunidade para participar é o nosso evento que se chama CIDERU. É o Seminário Interdisciplinar de Desenvolvimento Humano, que ele
0: entendi.
1: Já está na sua quarta edição. Então, todo ano, nesse evento, nós trazemos em uma noite um palestrante de renome nacional.
0: Sim.
1: Então, nesta noite, no dia 18 de junho, estará presencialmente na UNESC Videira o André Heller, que é um ex-atleta do voleibol, que já foi campeão nacional,
0: sim,
1: tem várias titulações, participou de Copas, Olimpíadas,
0: enfim. Um cara importante na...
1: Ele é importante, né, no esporte, mas é uma palestra que não é só para quem é da área.
0: Sim.
1: Porque ele vai abordar um tema que é de relevância para todas as pessoas, pais, mães,
0: claro,
1: empresários, lideranças, que ele vai falar sobre desenvolvimento humano em tempos de hiperconectividade e ansiedade coletiva.
0: Sim, que é um tema bem interessante para os dias atuais, principalmente com a forma que a velocidade com a informação vai passando e que parece que cada vez mais as pessoas estão se conectando menos com as outras, né?
1: Isso mesmo, hiperconectividade, né? Estamos conectados com a tecnologia e pouco com as pessoas.
0: Sim.
1: Então, esse é um tema interessante para lideranças, famílias. É aberto para a nossa comunidade, é um evento que ele é voltado para os nossos estudantes e professores,
0: sim,
1: mas também é para a nossa comunidade externa.
0: E passe para a gente os principais detalhes dali. Quando e aonde que vai acontecer a palestra, qual que é o horário de início e tudo mais.
1: Isso mesmo. Então, a palestra é na próxima quinta-feira,
0: sim,
1: no dia 18 de junho, às 19h30, no auditório da UNESC. E para esse evento, para a nossa comunidade externa, estão sendo comercializados os ingressos no valor de R$120.
0: Uhum. E como que faz para os alunos se inscreverem, por exemplo?
1: Uhum. Os nossos alunos e professores, eles já receberam as inscrições por e-mail também.
0: Uhum.
1: E para a nossa comunidade externa, quem tem interesse em adquirir o ingresso, pode ser diretamente pelas redes sociais, o nosso Instagram,
0: sim,
1: que é o UNESC Videira, e também pelo nosso WhatsApp, que é o 3533-4453.
0: E teria mais alguma coisa que você queria falar ou era mais ou menos isso?
1: É isso mesmo, né? Aproveitar para convidar o pessoal que participem, né? Levem suas equipes de trabalho, suas,
0: sim,
1: lideranças, setores de RH, entre outros. E também para quem aí está em casa e quer participar de uma noite diferente, aproveitar, né? Que não é sempre que a gente consegue,
0: sim,
1: trazer palestrantes de renome que,
0: sim,
1: estarão presencialmente. E é um evento que ele é super organizado, bem organizado. Então, vale muito a pena participar e conferir.
0: Muito obrigado então, Prof. Fran.
1: Eu que agradeço.
0: Essa é a Rádio V, a gente vai pro intervalo, mas já já chega a última sequência do Top. 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
3: Tá chegando a última sequência aí com Olivia Rodrigo e Drop Dead. Já já tem o Junior Guedes por aqui também.
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0: Finalizando o top de hoje com Detonautas e Rádio Love Nacional, no oferecimento do Mercado de Tecidos Leão, da Lago Tintas, Cabeção Automóveis e o Supervisa Atacadista. Tá chegando aí a segunda edição do Manda Ver com o Junior Guedes. Tchau, gente!
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3: E aí, como é que tá a sua quarta-feira? Tá numa boa? Tá curtindo a Rádio V? Bom demais, hein? Uma ótima tarde pra você que ouve a gente pela internet também. Por aqui, Júnior Guedes, a partir de agora até as 5, tem um Manda Ver no oferecimento da Alta Elite e Itália Atacadista. Você indica a sua música, aproveita pra mandar beijo, abraço pra quem você quiser e deixar o nome completo. Hoje é quarta-feira, você pode faturar presente da loja Veste 10 no final do horário. Pra começar, tem o Pedro Capó com o Farruco.
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0: rádio vem Simone Mendes, música nova, Direitos Iguais, Post Malone, Morgan Wallen com I Had Some Help, Pedro Capó e Farruko e a música Calma. Até às 5 você pode indicar a sua música na programação. No WhatsApp 991011828, tô aqui, ó, esperando sua mensagem. Manda aí! Rádio V 3:18.
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2: Boa quarta-feira para você, sintonizada em 102,9. Tem mais música chegando. Eminem, Rihanna, The Monster.

0: Rádio V, o som de Mike Towers, Una Namás, Reação em Cadeia, Me Odeia e também Eminem com Rihanna, The Monster. Até as 5 tá rolando Manda Ver nessa quarta-feira, você pode participar, mandar mensagem no WhatsApp, indicar sua música 991011828 e deixar o nome completo. 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Tô recebendo visita aqui no estúdio da Rádio V, a Letícia Fumagalli, que é enfermeira e cuida da saúde da mulher da Clínica Integrada do Meio Oeste. 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Boa tarde, Letícia, seja bem-vinda.
1: Oi, boa tarde. Gente, quero mandar um beijão especial aqui para minhas pacientes. Tem mais de 6 mil mulheres foram atendidas por mim no SUS, quando eu trabalhava no SUS. Eu fazia coleta de preventivo, lá onde é a UPA, sabe? Uhum. Gente, trabalhei lá de uma forma maravilhosa. Tão feliz. E lá que nasceu esse método humanizado que hoje a gente faz lá na Clínica Simo.
0: Legal.
1: Então, quem é minha paciente aí, ó, já faz mais de um ano que eu saí. Será que o preventivo tá em dia? Não sei se tá em dia, hein?
0: Maravilha. 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
1: Ai, gente, essa é a melhor experiência que a mulher pode ter na saúde ginecológica de prevenção dela. Porque assim, vou te falar. A mulher, a maioria das mulheres, você que tá me ouvindo aqui vai me dizer, se eu tô mentindo, você me corrige. Vocês não têm medo de fazer o exame ginecológico? Medo de ir no profissional, porque tem medo de dor, porque às vezes já teve muita dor. Muita mulher sofreu muitas vezes para ter filho, né? Sofreu naquele momento. Ou até mesmo um exame que foi indelicado. E aí a mulher fica meio que com um trauma e ela não quer mais voltar. Só que no exame preventivo a gente detecta que se essa mulher, né, pode ter um vírus HPV, por exemplo, que pode ser um causador de câncer de colo uterino, que é um dos principais, né? Uhum. E hoje em dia até mudou, gente, a forma de rastreamento do câncer de colo uterino no Brasil, tá? Agora é a forma o teste DNA HPV, antes era a citologia, então agora é indicado o teste DNA HPV. E lá na clínica Simo a gente faz, e faz inclusive por 16, 18 e mais um monte estendido, gente, porque tem vários tipos de HPV que podem causar o câncer de colo uterino. E a gente quer chegar antes da lesão. Nós vamos chegar, a gente vai pegar esse vírus HPV e vai eliminar a chance dessa mulher desenvolver o câncer do colo uterino, que esse danado muda a célula do nosso corpo, sabe? Muda ali o DNA, causa lesão e pode ser o causador do câncer do colo uterino.
0: A partir de que idade a mulher precisa ter esse cuidado maior, essa atenção maior?

0: Os 25 anos, gente, até 64 anos, hein? 25 anos, se você tá aqui me ouvindo, tem 25 anos e nunca fez o seu exame preventivo, bora entrar em contato lá com a Clínica Silma e agendar o exame preventivo comigo. E já vou avisar, vai com tempo, que é mais ou menos 1 hora e meia, 2 horas,
1: a
0: tá?
1: A conversa é boa, né?
0: É, porque eu tenho que avaliar as mamas, o exame todo, né, gente? Uhum. Perguntas da vida toda. A mulher não é só o preventivo, gente, o preventivo é importante. Super, super, super. Mas a vida de vocês vai muito além disso. As coisas que a gente tem dúvida, sabe? A mulher, às vezes, não pergunta pra ninguém. Uhum. E lá, a gente tem esse momento pra mulher perguntar o que ela quiser, sem vergonha, sem medo nenhum. E a gente vai fazendo também exame clínico das mamas, exame físico da região íntima e a solicitação do que precisar pra verificar como que tá a prevenção, a vida e a saúde dessa mulher.
1: A gente tem uma audiência muito grande. Você falou do vírus, o HPV, e às vezes tem gente que não sabe o que é. O que é esse vírus?
0: Gente, o vírus HPV, tá? Inclusive tem vacina, tá? Uhum. Gente, fiquem atentos à vacina do HPV. O vírus do HPV, gente, ele tem aproximadamente mais de 200 tipos que já são catalogados. Nem todos eles podem causar o câncer. Alguns causam até só verruga, por exemplo. Uhum. Mas alguns causam câncer e eles são, geralmente, né, é através da relação íntima, né, uhum. que a pessoa tem ali com os órgãos íntimos, né, que pode ter o contato com um desses tipos que causam câncer. Câncer, né? Do câncer do colo uterino. E daí a gente tem que ficar de olho e pegar ele antes dele causar lesão.
1: Tá certo. 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Tem que se cuidar. Não dá, tem que se cuidar. A gente tá aí com tanta informação hoje em dia e diz, ah, não sabia. Não tem essa de não sabia. Vocês estão na rádio todo dia falando,
0: verdade,
1: né?
0: Verdade. Estão aqui me ouvindo, sim, e estão com essa pulguinha. Eu espero ter colocado uma pulguinha atrás da tua orelha e você se perguntar, poxa, se não tá em dia, tá tudo bem, sabe por quê? Porque agora você tem informação e você vai lá na Clínica Simo, vai agendar sua consulta e a gente vai ver você como um todo, inteirinha, e avaliar toda a sua vida e cuidar de você, tá, lindona? Tira esse tempo pra você.
1: 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Letícia, obrigado pela participação, sucesso, bom trabalho, viu?
0: Eu que agradeço, gente, um beijo no coração de todas vocês.
1: Valeu, essa é a Rádio V, você ouve e vê.
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0: quarta-feira. Continue participando, hein? 991011828. Rádio V 3h41.
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2: A 49ª edição do Recicla CDL mobilizou a comunidade de Videira no último sábado e resultou no recolhimento de 4,4 toneladas de equipamentos eletrônicos. A iniciativa, já consolidada no município, foi realizada em parceria com o RB Verde, projeto promovido pela RBV Rádios em alusão à Semana do Meio Ambiente. A campanha ofereceu à população a oportunidade de descartar gratuitamente aparelhos eletrônicos e outros materiais que necessitam de destinação ambiental adequada, contribuindo para a redução dos impactos causados pelo descarte irregular desses resíduos. Com o resultado desta edição, o Recicla CDL alcança a expressiva marca de 426 toneladas de materiais recolhidos e destinados corretamente desde a criação do projeto. O número reforça o engajamento da comunidade e a importância de ações permanentes voltadas à preservação ambiental. Todo o material arrecadado durante a campanha foi encaminhado para a empresas especializadas em tratamento, reciclagem e reaproveitamento dos componentes, garantindo um processo seguro e ambientalmente responsável. Para mais informações, acesse o portal rbv.com.br.
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0: Ainda Periclesia na Castela, com Simplesmente Acontece. Já mandou mensagem pra ver? Ainda não? Então manda que eu tô esperando. 991011828, indica a sua música, deixa o nome completo também. 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Rádio V, faltando 9 para as 4.
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0: Tempo chuvoso em Videira, temperatura 14 graus.
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0: Rádio Vem o Som do Charlie Brown Jr., tamo aí na atividade. Um abraço pro Diego que tá participando por aqui, você que tá ouvindo, manda mensagem também, 991011828. Abraço pra Genesi participando do Manda Ver nessa tarde de quarta-feira. Ó, você ligou o rádio agora, vou te contar, hein? 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

0: Rádio V, Lady Gaga e Dutty com Runaway no Hits Power dessa quarta-feira. 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

0: Rádio V, Lady Gaga e Bruno Mars, Die With Smile, aqui no Manda Ver. Rolou também o Menos é Mais com Simone Mendes e o P do Pecado, Bia Frazo com Melhora. Bora mandar abraço pra galera que tá ouvindo, a Maria no Rio das Pedras, a Clá também ouvindo a gente, a Silmara. Tá todo mundo ligado na V. E você que tá ouvindo, manda mensagem também. Me conta de onde você tá ouvindo a V. 991011828. Rádio V 417.
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1: Rádio V, Júnior e César e a música Cheiro de Culpado. Victor Clay com Carta Marcada, Dua Lipa, Training Season. Boa tarde, ótima quarta-feira pra você que tá ouvindo pelo rádio, ouvindo a gente pela internet também. Tá rolando Manda Ver até as 5. 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
3: O Corpo de Bombeiros Militar de Santa Catarina, em Videira, divulgou o balanço das atividades realizadas entre os dias 1º e 31 de maio de 2026. Ao longo do período, a corporação contabilizou 731 atendimentos, entre ocorrências operacionais e serviços preventivos de segurança contra incêndio. Do total registrado, 330 foram ocorrências atendidas diretamente pelas equipes de emergência. Além disso, os bombeiros realizaram 401 serviços relacionados à segurança contra incêndio, reforçando o trabalho preventivo desenvolvido no município. Os atendimentos pré-hospitalares lideraram as estatísticas com 227 ocorrências. Em seguida, aparecem as chamadas classificadas como outras ocorrências, que somaram 67 registros. Durante o mês de maio, os bombeiros atenderam ainda 19 ocorrências de incêndio e 17 ações de salvamento, busca e resgate. Os números demonstram a ampla atuação da corporação, que trabalha tanto no atendimento de emergências quanto na prevenção de riscos à população. 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

0: Rádio V, Marcelo Falcão e Chorão e a música Legado, Malta com Linhas, Shakira e Burna Boy, Dai Dai. Ainda dá tempo de você participar, mandar sua mensagem no WhatsApp 991011828 e deixar o nome completo, porque hoje tem presente da loja Veste 10 no final do horário. Tem uma galera participando por aqui. O Luiz, a Silvana, quem mais? O Inori, tá todo mundo curtindo a V. Rádio V, 4h46.
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0: Tempo chuvoso em Videira. Temperatura 14 graus.
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0: Deep Down, fechando o Manda Ver dessa quarta-feira. Xamã com Dias de Luta, Dias de Glória. Nando Reis e Melim, Onde Você Mora. Chegou a hora de saber quem fatura. Presente da loja Veste 10 foi você, Clá Fortes. Parabéns! Já vai receber no WhatsApp a confirmação com a orientação como faz para retirar o seu prêmio, tá bom? Depois do intervalo tem o acesso livre. Continue na V.
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0: Rádio V, pontualmente 5 horas.
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4: Ótima quarta-feira para você, sintonizada em 102,9. Para você que ouve a gente também pela internet, tá no ar o Acesso Livre, no oferecimento da Solita Carbone Fiat, Redes Arpelon, Lojas Parisotto, Oral Unique, Chili Beans, Ótica Videira, Redes e Farma, Scooters.com. Timaço de patrocinadores desse programa. Por aqui, Júnior Guedes e comigo, ele, Fabiano Trindade, o craque do time.
5: Olá, meu irmão, minha irmã, meu amigo,
4: como
5: minha amiga.
4: Você tá?
5: Boa tarde.
4: Tudo certo?
5: Estamos de volta.
4: Que maravilha.
5: Com a graça de Deus.
4: Muito bem. Cris Menegazzo.
6: Olá, primeiramente, uma ótima tarde para os senhores e também para nossa audiência que está ligada aqui na programação. Segundamente, estamos aí até as 18h30, né? Fazendo a alegria do proletariado. Como é que chama?
4: Proletariado.
6: Tava certo, né?
4: Tava certo.
6: Proletariado. Por que que eu escolho as palavras difíceis?
4: Não sei, você também...
6: É porque...
4: Você faz umas escolhas estranhas de vez em quando.
6: É. Você que tá dizendo.
4: É, Fabiano, não é?
6: O Fabiano também. Fiquei sabendo, inclusive,
5: estranha,
6: vou explanar.
4: Meu Deus, estranha, Fabiano. Sério mesmo, vai contar.
5: Exótica, né?
4: Tá doido, cara.
6: Hoje pela manhã fui na cozinha pra tomar um cafezinho, pegar um cafezinho. Tava lá o Fabiano e a Kelly. A Kelly veio me soprar nos ouvidos. Que o Fabiano tava colocando. Esse dia eu... Não, não é que eu critiquei.
4: Olha
6: aí. Falei que ele tava colocando.

0: Colocando uma camisa rosa e uma blusa verde que tava da cor da mangueira, né?
1: Azar, mas é que se ele gosta da mangueira, né?
2: Mangueira?
1: Depende de quem,
0: é,
1: né?
0: É a escola de samba, né? Que é verde e amarela.
1: Tem... A minha é mais escura, é muito verde, velha.
0: Tem laranja. Verde e rosa, não verde e amarela. Verde e amarela é o Brasil.
1: Mangueira nova. Preciso comprar uma mangueira nova.
2: Tem da verde, tem da laranja.
0: Secou?
1: Ela tá ressecou, né, cara? Aí...
0: Mas aí preta. Ele foi lá e colocou esse look.
2: Não, eu só coloquei esse aqui porque a outra não ficava assim.
0: Meteu um azulzinho aí, tá legal. Vestindo goshi.
2: A pessoa que é bonita, ela fica bonita de qualquer jeito.
0: Aí já não sei. Aí já não força amizade.
2: Pessoa que nasce bonita, ela pode fazer o que for, mas ela vai sempre ser bonita.
0: Que não é o teu caso.
2: Com certeza.
1: Digo, eu tô falando dos outros.
2: Falando dos outros, não.
0: Brincadeira, amiguinho. Olha, chega de conversa fiada, vamos falar o que tem de prêmio aí pra nossa audiência.
1: Um vale de R$100 da Rede Zarpelon,
0: tem.
1: Vale compras.
0: Toda quarta-feira tem, o pessoal já sabe, começa a mandar mensagem cedo já. É a quarta-feira Pro Max da Rádio Verde. Sorteamos prêmio durante toda a manhã e agora R$100 pra você que participa aí. Qual que é o número, Fabiano?
2: É 99101-1828.
0: É isso aí.
2: Hoje tem risoles a um pila.
1: Ó.
0: É a quarta de um real tá rolando. Demais. Daqui a pouco
1: você
0: o Lauro chega
1: de
0: aí
1: falar
0: pra contar.
1: Aí, ó.
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0: Eu falei, o povo tá ligado. Manda galera, mensagem aí
1: tá
0: pra gente de áudio. 99101-1828. Fabiano já falou. E até às 18 horas, Júnior, também dá tempo de a galera mandar mensagem no WhatsApp exclusivo da promoção da Pizza da V.
1: Conta pra nós, como é que é?
0: 991-920-623. Esse
1: eu acho
0: é o nome
1: que você já salvou
0: completo.
1: Aí, né?
0: Isso, esse aí. É o número completo aí do WhatsApp exclusivo da promoção. Você manda o nome completo, a hashtag Pizza da V e o sabor de fina farina que você quer provar hoje. Tá?
1: Hoje.
0: Aquele que você mais gosta hoje com a parceria lá da Fina Farina, que inclusive está trazendo novidades aí nos seus sabores para a Copa do Mundo.
1: Para a Copa, né?
0: Muita gente está fazendo muita coisa, né? Para o Dia dos Namorados, para a Copa do Mundo.
2: Amarelo,
0: tem promoção rolando.
1: Bastante queijo amarelo.
0: Uma pizzazinha, hein?
1: Cheddar.
0: Muito bom. Às vezes você aí, de repente...
2: Uma rúcula.
0: Na sexta-feira não...
2: E azul.
0: Sexta-feira já é Dia dos Namorados e ainda não agendou nenhum lugar pra ir jantar e tal.
1: Ah, verdade.
0: Dá pra pedir pizza.
1: Claro,
0: em casa, fica de boa, tá frio.
1: Não enfrenta a fila.
0: É, também tem isso, né? Não come muito, porque no Dia dos Namorados é só pra tirar gosto.
1: Depende.
0: Deixa pra sobremesa, né?
2: Ah, é?
1: É que já pede a pizza que é pra... Depois ela fica melhor ainda, não é?
0: Deixa pra sobremesa.
1: No dia seguinte.
2: De manhã.
1: Café da manhã.
2: Nossa!
0: Ó,
2: né?
0: Falando em Dia dos Namorados, a gente comentou ontem aqui que é pro pessoal ficar atento na sexta-feira, dia 12 de junho, que é o Dia dos Namorados, e participar aqui da nossa promoção também, né? O amor que você ouve e vê.
1: Legal.
0: Eu fiz um videozinho explicando direitinho como é que vai funcionar essa promo, tá lá no @radiov102.9. O pessoal, durante o dia, né, durante a sexta-feira aí, vai utilizar o filtro que a gente vai disponibilizar lá nos stories pra postar a sua foto com o seu love.
2: O filtro.
0: Vai colocar também, de repente, aí a trilha sonora do casal, né? Porque quando a gente tem aí o amor da vida da gente, a gente compartilha músicas também que representam esse amor. E aí você pode marcar lá também. Então é o amor que você ouve ver. E tem um montão de prêmio, tá? Tem cesta, né? A box decorada com chocolates lá da Flor e Amor. Tem o que representa também o Dia dos Namorados, que é um buquê de rosas vermelhas.
1: Isso é legal. Isso é bacana.
0: Aí você pode fazer aquele H aí com a esposa, com a namorada, por conta aqui da Rádio V, né? Tem também alguns procedimentos estéticos lá da Entre Elas. R$150 em vale compras da Vani Modas.
2: Meu
0: tem
2: Deus,
0: também
2: quanta
0: coisa. Kit Nossa, é muito prêmio, vinho lá da Vinícola Zago.
1: Olha.
0: E também um vale para você fazer aquele piquenique lá no Giardino del Vino.
1: Muito bom.
0: Para fazer um momento especial, criar uma memória legal com o seu love.
1: Para ficar aqui, ó.
0: E também, para fechar, tem aquele bom e velho combo do Capivara Lanches, né? Passou a namorada que come igual a capivara raivosa. Alimente a sua capivarinha com capivara.
1: No e na sexta-feira, a partir das 10, o maratona será especial também.
0: Vai ser legal.
1: Coisas românticas aí pra você comemorar
0: o
1: dia.
0: Tem que dar o climinha, né? Tem que ter, aqui o nosso estúdio tá com o clima do Dia dos Namorados.
1: Fica sofrendo pra montar playlist. Liga na rádio, a gente preparou esse momento aí.
2: Tudo pensado já.
1: no capricho. Já tá pronta a programação.
2: Organizado.
1: Tava olhando lá só filé, só música boa. E aí, e de notícia, e aí? O que é que nós vamos

0: falar.
1: Vamos com alguns assuntos aí que estão repercutindo também nas redes sociais, nos sites de notícia. O Instagram vai mostrar a sua localização em tempo real para os seus seguidores, se assim você quiser. Vou explicar como é que vai funcionar essa nova função
0: não
1: aí.
0: Não dá pra se esconder. Não quero.
1: As 10 melhores músicas da Copa do Mundo, eleita por uma revista aí, a revista mais esportiva do mundo aí, escolheu as 10 melhores músicas da Copa.
0: Shakira deve ter
2: todas?
1: De todas.
2: Então, a Waka deve ser a primeira, eu acho.
1: Vocês vão relembrar algumas aí que fica... Não é a primeira Waka Waka. Vocês não vão relembrar aí quais são.
0: É a Flag, não sei.
1: Vou falar também da...
0: Acertei.
1: Vamos falar da Raíssa Leal também, que é a única brasileira entre os atletas mais influentes do mundo.
0: Ó, que legal.
1: Contar essa história aí pra vocês.
0: 17?
1: Ela é novinha. Assunto de Copa do Mundo também, a gente vai repercutir bastante aqui, inclusive Santa Catarina vai faturar mais de 130 milhões, pode movimentar aí 130 milhões aqui em Santa Catarina com a Copa do Mundo. E outros assuntos também, vamos falar do árbitro que foi impedido de entrar, né,
0: da Somália,
1: Estados Unidos.
0: Né? Exatamente. Um dos mais importantes ali do grupo todo da arbitragem.
1: E aí ele voltou para a Somália e foi recebido como herói, inclusive. Vou contar essa história aí para vocês.
0: Boa.
2: Eu vou falar de um casal em situação de rua que devolveu 20 mil reais após assalto e teve a vida transformada com emprego e moradia.
0: Então, bacana.
2: Num gesto aí que eles tiveram, eles conseguiram agradar, né, a pessoa que foi prejudicada e também...
0: Retribuiu.
2: Foi agraciada, né? E quero falar também da Lei Orelha, do Cão Orelha, né? Lei Orelha é aprovada na LESC e endurece punições para maus tratos contra animais.
0: Boa! A audiência já está participando por aqui, ó, mandando mensagem. Fala aí.
3: Boa tarde, eu sou a Silmara, quero participar do sorteio da quarta-feira de um real... da Rede Zartelon.
0: Valeu, Silmara. Boa sorte pra você.
4: Boa tarde, pessoal da Rádio V, tudo bem?
0: Fala aí.
4: Que é Cris, esse dia Cris. Chuvoso aí. Vamos ver se ganha algum prêmio essa semana, muito. Né? Beijo pra vocês aí, bom trabalho.
0: Chato. Quem mais? Fala, Justino.
5: Boa tarde, Rádio V. Aqui fala o Justino Neres, do Santa Teresa. Quero participar aí dos 100 reais da Rede Zartelon.
0: Valeu, Justino, boa sorte.
6: Boa tarde, galera do Sucesso Livre.
0: Fala,
6: Daniel Alves aqui. Quero participar aí do sorteio da Rede Zartelon.
0: Boa sorte.
6: Tchau, véio. Obrigado.
0: Valeu,
6: tchau,
0: boa quarta-feira. Obrigado. 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
1: 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Já dei a letra pra você esses dias aí, o pensamento. Se for pra ser bom, seja só uma vez, porque se for bom... Alguém pode vir te comer.
0: Eita coisa!
1: A galera que tá ouvindo a gente no carro aí, pessoal que tá, né, encerrando o expediente, né? Faltando poucas horinhas aí pra encerrar o expediente desse dia que foi cagado, chuvoso, né? A gente não vê a hora de chegar em casa.
0: Pôr a pantufa.
1: Tirar os casacos, que tá aqui igual um robozinho, né? Mas é isso aí, vamos tocando aqui até as 18h30 no oferecimento da rede Uzi Farma. 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
2: Boa. 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
0: Boa, bora curtir o som de Harry Styles enquanto você manda mensagem pra ver.

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5: O Centro de Hematologia e Hemoterapia de Santa Catarina, EMOSC, tem enfrentado um aumento na demanda por bolsas de sangue em todo o estado. Em comparação com o mesmo período do ano passado, a solicitação de hemocomponentes cresceu 6%, impulsionada principalmente pela ampliação de cirurgias eletivas, atendimentos de urgência e emergência e pelo tratamento contínuo de pacientes com doenças hematológicas e oncológicas. Apesar do crescimento da necessidade, o número de doações não tem acompanhado o mesmo ritmo, o que preocupa a instituição. Segundo a coordenadora operacional do EMOSC, Camila Daminelli, manter os estoques em nível seguro é um desafio constante. De acordo com ela, a chegada do inverno costuma agravar a situação. As baixas temperaturas, o aumento de doenças sazonais, períodos de férias, feriados prolongados e até campanhas de vacinação acabam reduzindo a presença de doadores nos hemocentros. Entre os tipos sanguíneos mais utilizados pelos hospitais catarinenses estão o O negativo, O positivo e A positivo. O sangue O negativo é considerado doador universal em situações de emergência, enquanto os tipos O positivo e A positivo correspondem aos grupos mais frequentes na população. Para mais informações, acesse o portal rbv.com.br.
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7: E aí, como é que tá a sua quarta-feira? Tá boa? Apesar do climinha de chuva, o friozinho, como é que tá? Manda mensagem, comenta com a gente aqui no 991011828.
8: Daquele jeito!
7: Lembrando que hoje você pode faturar um vale de 100 reais da Rede Zarpelon. E tem pizza da V rolando também no 991920623.
8: Tem pizza dando sopa.
7: Também vai bem.
8: Ficou estranho, né?
7: Pizza dando sopa, né?
8: É que tá aí, dando sopa. Rapaz, quando a gente fala que tá dando sopa, é porque tá facinho.
9: É mesmo?
8: É.
9: Hoje vai bem.
7: Não dispenso
9: sopa.
7: Nenhuma nem outra.
8: Nossa, eu...
7: Uma sopinha pra abrir o apetite e a pizza pra depois.
8: É uma boa pedida aí pro Dia dos Namorados. Eu tô dando uma olhada aqui na previsão do tempo pra esses dias aqui.
7: Sopa pra nós.
8: Quinta-feira tá programado 90% de chuva, mínima de 13, máxima de 18 graus.
9: Olha aí.
8: Sexta-feira, que é dia 12, Dia dos Namorados.
7: Como é que 90%.
8: 35% de chuva, 12%.
9: Não precisa se hidratar.
8: Baixo, 18 graus a máxima. Aí sábado também, chuva, 8 graus a mínima. A máxima fica em 17 graus. Vai sair sol só lá no domingo, gente.
7: Ó,
8: do céu.
9: Meu chapéu.
7: Vamos continuar com as canelas verdes. Até lá.
8: Vamos virar sapo, rã, perereca.
9: Meu chapéu.
7: E aí, Fabiano?
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8: E atenção, Videira e região, hein? 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A nova referência em mobilidade elétrica com scooters, bikes, patinetes e triciclos elétricos com tecnologia, economia e assistência técnica especializada. E assim, ontem a gente falou e esquecemos de comentar onde vai ser a Scooters.com, né?
9: O endereço.
7: Me diga onde vai ser.
8: Vai ser lá no bairro Matriz. Tá?
7: No Matriz.
8: No Matriz, ali.
9: Na rua... Alguma coisa Graziotin.
7: Que já é pra ir...
8: Não, é perto dos Graziotin lá. Dos parentes da Cláudia.
9: Ah, é? Será?
7: Não é esse o nome, eu acho que é.
9: Eu acho que é.
8: O nome da rua também
7: eu acho que é.
8: E eles moram lá por causa disso, então.
7: Também. Compraram
8: então
7: a
8: rua. Então nós temos que se mudar lá pra rua Valdir Guedes de Freitas. Lá no Campo Experimental.
7: É verdade.
8: Mas abraço, a Scooters.com vai chegar lá.
7: Que massa,
8: bairro
7: muito
8: Matriz,
7: bom,
8: tá?
7: Muito
8: logo,
7: bom,
8: logo mesmo. A gente traz mais informações aí.
7: Legal.
8: A
7: audiência mandando mensagem, participando.
8: Eu duvido que eles estão mandando.
7: Ó, tô falando.
10: Boa tarde, Ivete Cagnin. Quero concorrer aos 100 reais na Rede Zarpelon.
7: Valeu, Ivete.
5: Boa tarde, galera da V. Sou Genicinha, do bairro Farroupilha. Quero participar do sorteio do

0: R$100 da rede de supermercado Zé Pelão. Um
1: abraço.
0: Boa,
1: garota. Ale.
2: Boa tarde, Inoxidáveis do Acesso Livre.
1: É a Maravilha.
2: Gostaria de participar do sorteio dos 100 quilos da rede Zé Pelão para fazer a alegria do Dia dos Namorados.
3: Oh,
2: ótima quarta-feira para todo mundo. Beijo.
1: Vai comprar em tudo em leite condensado.
3: Tudo em coxinha.
1: Leite condensado, chantilly.
3: Tem salgadinhos, drops. É bom, rapaz.
4: É bom demais. Mas,
1: Mauro, você estava passando por aí. Lembra que hoje é quarta-feira. Quarta-feira é dia daquela maravilhosa piada. Né, Laura?
3: Que piada?
1: A piada que você vai contar hoje. Não
3: ah,
1: tem
3: sim,
1: piada?
3: A produção me deu um papel pra ler aqui. É isso,
1: é
3: né?
1: É esse mesmo. Capricho, vai lá ensaiar. Vai lá treinar.
3: Tudo bem.
1: Ensaiar.
3: O Marcos me mandou mensagem no meu zap aqui.
1: Mandou.
3: Ó. Mandou aqui, ó, confirmando. É isso, é.
1: O nome da rua?
3: Ângelo Grajotinho, 174.
1: Aí, ó, viu? Tá dado o recado, o endereço certinho.
3: O Marcos, tô negociando o triciclo.
1: Ah, pra que pra você é bom, né?
4: Pra levar os netos?
3: Tô negociando, não, pra os netos, não, pra eu.
1: Vai nos Zapelão. Vai no Zapperlon fazer compra.
3: Scooters.com.
1: Esse aí, vai lá. E fique bacana. Por aí, vai ensaiando a piada ali e capriche pra contar.
3: Eu
1: tá?
3: vou ler duas vezes.
1: Então tá.
4: Isso.
1: Capriche.
3: Ensaia. Depois quando eu ler,
1: daqui
3: eu
1: a pouquinho.
3: Aviso.
1: Ah, eu mandei ali no Instagram da Rádio V. A galera tá fazendo música, falando dos carros,
3: boa.
1: Né?
3: Uhum.
1: Tem vários carros aí. Já falaram de Dodge Ram, já falaram do que mais?
3: Ah,
1: dentro da Hilux,
4: da
1: ela movimenta. Nossa,
3: da Fiorino,
1: né? Véia.
3: Foi 2000 e alguma coisa, né?
1: Agora vamos mais pra trás. Já era costume fazer música com carro na época do...
3: Fuscão Preto.
1: Mas aí saiu uma nova versão.
3: Tem as atualidades, né?
1: É.
5: Adaptando música antiga pra geração atual.
6: E ai de preto,
3: e ai de preto, ó.
1: Falamos elétrico,
6: carro de macho.

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1: Tem que atualizando, não
2: pode,
1: né?
2: Ai, ai, esquecer.
1: Os caras falando são nisso, você sabe qual que é o carro que... O único carro que se abastece com suco?
3: Ó.
2: O único carro que se abastece com suco? Suco?
1: Sucozinho.
3: Suco? O suco do suco ou suco?
1: Suco.
2: O suco da gasolina?
3: É o suco. Achei que era o fake Nery, não é esse.
1: Não, o carro suco que abastece com suco é o Mustang.
3: É boa. Mandou Mustang bem. Essa é boa. Ó, tem mais, antes de você trazer a notícia, tem mais uma mensagem aqui do
1: laranja.
3: Ouvintes.
1: Laranja. Lembra quando tinha tangue, né? Mamão,
3: é
1: laranja?
3: É quarta?
4: Só mais 2 dias depois eu começar o... Tetere, tetere, tetere.
1: Caixa da beia, véia, bomba.
3: Que azada, né?
2: Mas eu tinha.
3: Batendo a placa.
2: Até as caixas de som do Aiva.
1: Será que hoje diminuiu um
2: Meu
1: pouco?
2: Meu Deus.
1: O quê? Esse lance de andar com o som...
3: Não, é o nosso grupo de amigos que mudou. Ah. Na época que a gente era mais novo, a galera andava com...
1: Era
3: aí
1: legal.
3: A gente tava por dentro disso. Os hoje.
1: Carrinho rebaixado que passava na frente da saideira da escola lá em Curitibanos. Tudo tremendo.
2: É. Mas eu, no
3: Primeiro
2: passado,
3: não
2: eu gostava.
3: Pode, né? Não pode, né?
2: Hoje eu tenho raiva. Não mando, meu Deus do livro.
1: Olha, não compra essa briga.
3: Ai, ai,
2: não,
3: ai.
2: Eu tô falando, eu gostava no passado. Claro, eu tinha o nosso, até tinha um Celtinha.
3: Um Celtinha
2: rebaixadinho?
1: Sério?
2: Hoje em dia, bicho.
3: Eu comprei um Passat.
1: O que tocava mais no Celtinha rebaixado do Aiva? O que tocava? Que música era?
2: Ah, o
3: Pet
2: Agostino
3: Shop
2: lá,
3: Boys.
2: O
3: Didi da Agostino.
2: Didi da Agostino.
3: O Agostino, é boa.
1: Cara. O Agostino lá, o Carrara.
3: Que legal.
2: Mas verdade, como é que a gente muda, né? Hoje eu prefiro o conforto e a praticidade.
1: Ah, tudo, hoje, né? Você já tá no SUV, né?
2: É, mas eu achava legal, né? O som
3: é de outra geração,
2: aí.
3: Ó.
1: No SUV. Ó.
2: Lá aí, ó, bem assim era.
3: Fabianão, só no... Não, mas essa versão não é legal.
1: É, não, tem bom, que tocar.
3: O Celtinha com o Fabiano Trindade era isso aqui.
2: Isso aí tocava.
1: Ó, tremias
3: e estruturais.
1: Tem músicas que te trazem uma imagem. Essa música me traz uma imagem de uma Paraty Bordeaux, daquelas bolinhas rebaixadérrima do vizinho lá de casa que ele passava todo dia.
3: Tá doido, né, rapaz?
2: Uma Paraty GLS. Pense numa nave.
3: Eu, quando era adolescente...
1: Paraty o quê?
3: Depois dos meus 18...
2: GLS.
1: E simpatizantes.
3: Depois dos meus 18...
2: GTI tinha,
3: eu tive,
2: né?
3: Um Passat, daqueles que tinha dois farol redondinho cada lado.
1: Aham. Uh-huh.

0: Então, difícil de encontrar, não lembro, acho que era 76.
1: Passa tesão, né?
0: Vermelho.
2: Passa tesão.
0: Só que eu não dirigia, né? Eu tinha moto, mas não dirigia o carro. Não tinha as habilidades pra dirigir carro. Não, não era? E o carro, ele tinha que ter uma manhãzinha. Sim. A caixa de marcha não tava das melhores, precisava trocar. E aí, o que que acontece? Eu deixei na frente de casa, porque dia pegava, dia não pegava, ele acabou ficando lá.
1: Sim.
0: E aí, criou uns matinhos embaixo dele, né?
1: Meu
0: apelidado
1: Deus!
0: Apelidado de dengue, o carro.
1: Calcule.
0: Até a vigilância bateu lá. Porque...
1: levou. Tá parado mesmo.
0: Aí vendi.
2: O meu irmão tinha um Fusquinha também, um Fusquinha amarelo. Ele ouvia muito aquela música. É a ultra da gasolina, é a gasolina.
0: Parecia que tinha vitiligo, assim, tá tudo...
2: Acho que era o Fusca que ficava pedindo gasolina.
0: No mínimo. Vamos de informação, Fabiano. Vamos falar algo que preste nesse horário pra galera.
2: Acho que eles gostam.
1: A Assembleia Legislativa de Santa Catarina Alesc aprovou hoje o projeto de lei 10/2026 de autoria do deputado estadual o Mário Mota. Conhece o Mário?
0: Conheço.
1: Mário Mota. Que amplia as penalidades administrativas para casos de maus tratos contra animais praticados por menores de idade. A proposta ficou conhecida como Lei Orelha, em referência ao cão comunitário Orelha morto em Florianópolis no início deste ano em um caso que gerou grande comoção social. Apresentado em janeiro, poucos dias após o episódio, o projeto altera dispositivos do Código Estadual de Proteção aos Animais e agora segue para a sanção do governador do estado. Entre as principais mudanças previstas está a responsabilização de pais, tutores ou responsáveis legais quando os maus tratos forem praticados por menores de idade ou pessoas incapazes. O texto também aumenta aí significativamente as multas aplicadas aos infratores. A penalidade será dobrada nos casos em que a agressão resultar em lesão grave ao animal e triplicada quando houver a morte do animal. Então, de uma maneira aí para tentar que as pessoas, né, nesse caso os menores de idade também, né, sejam de alguma maneira...
0: Responsabilizados.
1: É, isso,
0: inclusive saiu, pais, né? A CCJ da Câmara aprovou a PEC que reduz a maioridade penal para 16 anos.
2: Ó. Oh.
0: Agora segue, né?
1: O
0: projeto aí.
2: Ainda não está 100%.
0: Não está 100%, ainda
2: aprovado.
0: Segue.
2: Trazendo informação aqui, falando de rede social, agora para a galera que gosta de acompanhar aí o Instagram. E semana do Dia dos Namorados, né? De repente você quer acompanhar onde anda o seu namorado, você pede para ele liberar uma funçãozinha que tem agora
0: legal.
2: De rastreamento. O Instagram começou a liberar no Brasil uma função que mostra a localização dos usuários em um mapa dentro do aplicativo. A novidade passou a funcionar nesta semana, no dia 10 de junho de 2026, e permite que amigos vejam onde uma pessoa está em tempo real. Por questão de segurança, de repente
0: isso
2: aqui
0: é
2: legal.
0: É.
2: A ferramenta aparece na área mensagens do Instagram e também pode conectar as notas, aquelas mensagens curtas exibidas no topo da caixa de entrada, sabe? Com isso, a localização pode aparecer junto ao perfil ou em atualizações rápidas publicadas pelo usuário. O mapa do Instagram reúne em uma única tela a localização de amigos que decidiram compartilhar onde estão. Ao abrir a caixa de mensagens, o usuário consegue acessar o mapa e ver os contatos que liberaram essa informação. Então você consegue ver. O Junior Guedes está agora aqui na rua 10 de setembro.
3: Tô na mãe agora.
1: É um caça-tesouro isso aí, né?
0: É tipo...
2: E a meta...
0: Caçar Pikachu, né?
2: É, tipo Pokémon. Isso.
1: Pokémon, né? É verdade.
2: A Meta, que é dona do Instagram, apresentou essa novidade como uma forma de aproximar os amigos...
0: Ferrar o povo.
2: Quem anda certo não tá ferrado. Facilitar encontros e mostrar o que acontece por perto. Também, de repente, nesse sentido, sim. O Instagram não mostra a sua localização para todos automaticamente. Você pode escolher para quem ele pode aparecer.
0: As pessoas já mostram tudo que estão fazendo. Imagina mostrar onde é que estão agora.
2: Não
0: pronto,
2: dá nem para mentir, né? Posta stories
0: mentir,
2: no lugar.
0: Sei lá, questão de segurança também.
2: Antes de compartilhar qualquer informação, o aplicativo exige que o usuário ative essa função aí. Quem não quiser aparecer no mapa, pode simplesmente deixar a função desligada e não aparecer.
0: Nem o GPS encontra nós, né, Fabiana?
1: Aham.
2: Ninguém encontra. Deixa Lauro, ver. Treinou?
4: Li duas vezes, não entendi direito, mas acho que dá pra ler.
1: É.
2: Acho que você vai...
1: Vai que é tua.
4: Posso?
2: Você não entendeu direito, então essa piada é pra você.
4: Então tá bom.
2: Tá bom. Um oferecimento entendi. 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
4: Ô, louco.
1: Tá louco.
4: De onde é que tiram esses comércios?
1: Eu não sei.
4: Quem é que inventa isso? Só pode ser a dona Cristiane.
1: É, eu sempre digo, ainda bem que a vaca não voa, né?
4: Verdade. Já pensou?
1: Senão nós estávamos lascados.
4: Um menino pouco inteligente...
2: Entendeu agora?
4: Ficou... Olha,

0: O nome dele é Fabiano, ficou admirado quando seu pai comprou um moedor de carne.
1: Um moedor de carne?
0: O pai então matou o jumento e começou a moer para fazer linguiça.
1: Um jumento.
0: Estranho. O filho espantado perguntou, pai...
2: A galera come capivara,
0: por
2: tatu...
0: Por que você bota o jumento no moinho e sai a linguiça? Se o senhor botar linguiça e moer novamente, vai sair o jumento? Aí o pai respondeu, meu filho, o único lugar onde eu botei a linguiça e saiu o jumento... Foi na senhora e sua mãe. É cada coisa, gente. Deus do céu.
1: Tá louco.

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2: Estamos de volta. Para alegria de alguns e para a tristeza de outros. Nessa quarta-feira. Vamos falar de quem, Fabiano?
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2: Boa, Fabiano.
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2: Uhum.
1: Né?
2: Maravilha. A nossa audiência mandando mensagem, fala aí.
4: Fala, galerinha do Acesso, como vocês estão? Tudo jóia? Aqui é o Nelson Zanetti, queria, né?
1: 100%.
4: Queria participar da
1: da Capitinga.
4: Quarta do Real do Zarpelão. Um abraço.
2: Valeu, abraço. Mandou foto. O Nelson mandou foto do Edson. O Edson tá por lá. E aí o Edson pegou e mandou mensagem. Esse aí é o mão leve.
1: Ah.

0: cuidado aí, então.
1: Ai, figura, obrigado.
0: Conta todas as tuas coisas, Edson.
1: Obrigado. Tá lá com uma, mandou foto, tá com uma baita de uma caixa de som curtindo a Rádio V lá, rapaz.
2: Mas,
1: olha aqui, ó, vou mostrar pra vocês. Ah. Olha lá, ó.
0: Conta tudo tuas coisas aí, Edson, já que você tá perto do Mão
1: maravilha,
0: Leve.
1: Maravilha, hein? Maravilha. Deixa eu ver, ó. Maravilha. Quem mais? Tem uma galera que tá mandando mensagem. Deixa eu trocar o mouse aqui, que eu peguei o mouse errado. Agora pegou. Aí, agora sim. Fala aí.
3: Boa tarde, galera do Acesso Livre. A Larissa, tudo bem? Eu gostaria de concorrer ao sorteio de R$100 em compras do Zarp.
1: Boa.
3: Acabei de sair de lá, liguei a rádio. E com certeza tem que participar, né?
1: Isso aí.
3: Tomara que hoje eu ganhe.
1: Muito bem, boa sorte pra você. Vou aproveitar pra falar que hoje é quarta-feira e tá rolando a quarta do R$1. 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
1: 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Vamos de notícia?
0: Vamos com a informação.
1: A informação.
0: Na hora,
1: em
0: pra você.
1: Em cima da hora.
0: É. Vou falar...
2: Notícia tem hora.
0: Vou falar sobre a Raíssa Leal, pode ser?
1: Pode ser.
0: Trazer a informação dela aqui. É, a Raíssa Leal é a única brasileira entre os atletas mais influentes do mundo. A skatista aparece na lista T-Mail Sports, que reúne as 100 personalidades mais influentes do esporte mundial em 2026. Ela é subdividida por categorias. Por exemplo, tem a categoria ícones, titãs, certo. Inovadores,
1: titãs é bom.
0: E líderes.
2: Os ícones?
1: É. Zícones. Oh. É o Zico da Argentina. Zícones.
0: Não, mas é diferente de um ranking tradicional aí, a publicação ela não organiza os nomes do primeiro ao centésimo lugar, né? Ele subdivide aí por essas categorias que reconhecem diferentes formas de impacto no universo esportivo. Ícones, titãs, inovadores e líderes. A presença da Raíssa reforça a relevância internacional da atleta, que se tornou um dos principais nomes aí do skate mundial.
1: Ela é fera.
0: E uma das esportistas mais populares do Brasil. Entre os destaques da categoria ícones, tá aí ela, Raíssa Leal, é a única brasileira que tá na lista. É, dos ícones também, ela divide essa lista com LeBron James.
1: Ó, o LeBron.
0: O Messi. E o Carlos Alcaraz, que também é jogador, né? Aí nos inovadores, Alcaraz. Tá lá o... É,
2: Alcaraz.
0: Já entre os inovadores, um dos destaques é o iShowSpeed, que é o fenômeno das transmissões ao vivo nas redes sociais. Ele faz uns lances de... Fazer uns esportes diferentes, assim, tipo... Em que envolve, inclusive, animais, ou ele correndo contra um carro. Vocês não conhecem.
1: Ah,
0: na categoria
1: esporte,
0: líderes...
1: Sim. É bom.
0: Na categoria líderes...
1: Carro, né,
0: a lista inclui personalidades como Kimi Antonelli, Arina Sabalenka e também Gianni Infantino. A inclusão da Raíssa Leal entre os nomes mais influentes do esporte mundial evidencia o alcance da skatista brasileira dentro e fora das pistas, consolidando seu papel como uma das principais referências da nova geração de atletas. Quanta menina não começou a fazer skate agora por conta da Raíssa Leal?
2: Mas outra coisa, no Brasil, esporte, o cara que no Brasil se destaca no esporte é porque ele é muito bom.
1: Com certeza.
2: Olha, não existe muito investimento,
1: é difícil,
2: né? Incentivo para o esporte.
1: Difícil.
2: Atletas aqui, né? Próximos aqui, de mineiro, que tem que, às vezes, fazer campanhas para arrecadar.
1: Tivemos um atleta olímpico de Concórdia, né?
2: Não teve? O Darlan.
1: O Darlan.
2: O cara, enquanto... Eu acho que ele ficou em quarto nas Olimpíadas. Enquanto os americanos treinam nos melhores...
1: O cara
2: locais,
1: tá treinando no quintal.
2: No quintal de casa e mesmo assim ficou quarto do mundo. Então... Pense.
1: Mandar abraço pra audiência, o Fabito mandou foto do rádio, aí sim, Fabito, mandou bem.
0: Ah, o povo podia mandar foto do radinho, né, pra nós ver eles ouvindo
1: isso.
0: Nós.
1: Você quem ouve mais? Bem. Mandou mensagem de áudio.
4: Boa tarde, pessoal, acesso livre aqui, Gi do Bairro Floresta.
1: Fala, Gi.
4: E eu quero participar no sorteio do Zarp dos R$100. Obrigada, tchau.
1: Valeu, e mandou foto hoje e saiu donuts.
0: Ela tá sempre inventando moda essa aí.
1: Quem mais?
0: Essa dona.
5: Boa tarde,
0: Gia,
5: galerinha do acesso livre.
1: Fala aí.
5: É Daiane Fernandes. Eu gostaria de participar do sorteio de R$100 da Rede Zarpelon.
1: Boa. Valeu, boa sorte.
0: O Fabiano tem notícia
2: tem
0: ali?
2: Tem casal que devolveu aqui os pila aqui, ó. O Rejaniel de Jesus, 36 anos, e sua esposa Sandra Regina.
0: Bom nome, né? Rejaniel.
2: Sandra Regina. Viveram
0: casado com a Regina. Regina.
2: Isso aí, tudo virou em...
1: Regina.
2: Ele é Rejaniel.
0: A Regis.
2: Eles viveram por cerca de 3 anos

0: Embaixo de um viaduto em São Paulo. Para sobreviver, o casal trabalhava como catadores de materiais recicláveis, com uma renda média de aproximadamente R$100 por mês. 100 pila por mês. Em uma noite, eles ouviram um alarme de um estabelecimento comercial disparar nas proximidades. Ao se aproximarem, para verificar o que estava acontecendo, encontraram uma maleta e uma sacola que haviam aí sido deixadas por criminosos após um assalto em um restaurante japonês da região. No interior dos objetos, havia aí cerca de R$20 mil em dinheiro, né? Mesmo em situação de extrema vulnerabilidade, o casal decidiu procurar a polícia e entregar todo o valor encontrado. O gesto teve grande repercussão e em menos de 24 horas o proprietário do restaurante tomou conhecimento do caso e decidiu ajudar o casal. Ele ofereceu emprego com carteira assinada para os dois. E também o Regeniel passou a atuar como auxiliar de serviços gerais e Sandra como auxiliar de cozinha, ambos com um treinamento para as funções. Além disso, o casal recebeu uma moradia, deixando para trás a vida nas ruas. Então,
1: que legal.
0: Eles poderiam ter pego o dinheiro e vazado, né?
1: Sim.
0: Porque estava lá jogado lá, ninguém tinha visto. Não,
2: eles procuraram dinheiro devolver. Não tem marca, né? De quem
1: sim,
2: que é.
1: Que legal.
0: E olha aí, e o cara lá, né? O dono percebeu e fez a parte dele também, né?
1: Muito
2: mas
1: bom.
2: É,
0: deu emprego e uma casa.
2: E muito eu bom. Tenho certeza que serão muito mais recompensados, né? É porque quando você faz o certo, você vai com a participação.
1: Vamos pra audiência aqui, que a galera tá bombando de mensagem.
3: Boa
1: hoje.
3: Noite, galera do Acesso Livre. Aqui é o Wilson
1: aí.
3: Ribeiro dos Santos. Gostaria de participar do sorteio dos R$100 do Zarpelon, da
1: boa.
3: Quarta-feira, do R$1.
1: Valeu, o Evandro mandou foto do rádio também. Valeu, Evandro.
2: Boa, Evandro. E ó, enquanto eu vou trazendo aqui já as 10 músicas mais tops das Copas do Mundo de todos os tempos,
1: certo.
2: Que a revista que definiu aqui, vou trazer aqui, como se é uma charada, mas não é, é uma piadinha, vou falar aqui, ó. Tava tendo uma festa, tava cheia de gente, mas era gente feia, mas muito feia. Pensa num trem feio.
1: Era tipo a confraternização?
2: Gente feia. Aí, chegou a polícia.
1: E aí?
2: Vários saindo, correndo um para um lado, outro para o outro, correndo para lá. E aí teve um que ficou preso naquele arame. Como é que é o nome do arame?
0: O arame...
1: Como é
2: que é o nome?
0: Eu não lembro.
2: Arame.
1: É o farpado?
2: Esse aí estava lá, né? Estava na festinha, né?
1: Ai, ai,
2: vocês arame. São sem graça, tem que vir na piada.
1: Ai. Eu fui na piada. Eu fui, obrigada. Eu só não quis me entregar.
2: Então vou contar essa do Joãozinho que eu acho que pode ser que salve.
1: Vamos lá.
2: O Joãozinho chegou na escola e perguntou pra professora: ô, professora, coração tem perna?
1: Ai, ai, ai, não.
0: Essa aí,
1: você não ia trazer a das músicas? Vamos pras músicas.
2: Você
1: não.
2: Sabe essa?
1: Claro, pô, essa daí não tem como. É perigosa. Não, vamos pras músicas
0: coração.
1: Da Copa.
2: Não é?
1: Não, não conta agora. Vamos pra música das Copas.
2: Tá bom, então.
1: Não, pelo amor de Deus.
0: Pernas.
2: Se vocês querem que eu conte, vocês mandam mensagem aí. Conta.
0: Ai, ai, coração ai, tem ai, perna?
2: Tá bom?
0: Essa?
1: Meu Deus do céu.
2: Ele chegou e perguntou pra professora.
1: Ai.
2: Coração tem perna? E aí a professora disse, ué, mano, perna? Acho que não.
1: Ai, ai, ai.
2: Não tem, né?
1: Sai do ar.
2: Aí ele disse, não, que eu passei pelo quarto do meu pai e da minha mãe e ele falou, a minha perna, coração.
1: Vamos sair do ar. Tchau, gente. Não, vamos para a notícia das
2: Joãozinho,
1: músicas das
2: foi
1: Copas.
2: O Joãozinho.
1: Música das Copas.
2: Vou trazer aqui a informação. Então, as 10 melhores músicas da Copa do Mundo de todos os tempos. O ranking é da revista aí de esportes, que é uma das principais do mundo, tá? E trazendo aí, obviamente, uma delas está entre as 10, é o Waka Waka da Shakira. Mas vamos ver qual é a colocação. Vou trazer. A décima foi a música do Mundial de 1982, chamado El Mundial, by Buenos Aires Musical Symphony. Eu não conheço
1: também
2: essa, não lembro dessa.
0: Não lembro.
1: Não é do meu tempo.
0: Daqui a pouco... A gente ouviu, mas não
2: a
0: lembro,
2: nona,
0: né?
2: É a da Copa passada, de 2022, lembro?
1: Casa da nona.
2: Tucutaca. Lembra que era da Nicki Minaj, do Maluma?
1: Sim, que não pegou, né?
2: Tucutaca, tucutaca, tucutaca.
1: Não pegou, não
2: é,
1: pegou.
2: É, mas é considerada a nona melhor. A oitava é Love Generation. Não sabia que essa música era de Copa do
1: foi.
2: Mundo.
1: Foi. Eu não me lembro de
2: onde. A do Bob
1: onde.
2: Sinclair.
1: Não me lembro de que ano, mas foi.
2: Live Love Generation.
0: Eu
2: come
0: não...
2: on, come on.
0: Não
1: eu não
0: lembrava.
1: Lembro de que
2: mas
1: Copa
2: sabe
1: foi.
2: Qual que é a música, né?
0: Sim. Boa música.
2: Essa é de 2006. Copa de 2006. Love Generation. E aí, a sétima é Glory Land by Daryl Hall and Sounds of Beckness. Essa não me lembro, não
1: também
2: pegou
1: não.
2: Muito. E essa foi da
1: você
2: Copa de 94. Era uma mais parada.
1: Diana Crown.
2: Ah, de 94. Era uma música mais parada aí da Copa do Mundo. Será que o pessoal aí que tá nos ouvindo lembra?
1: Não vai lembrar.
4: Ah, eu também acho que não.
2: A sexta vai colocada tá Mundial 82, que é do Placídio Domingo.
1: Plácido Domingos. Plácido não, é Plácido Domingo.
2: Plácido é a loja, né?
1: Plácido Domingo.
2: Domingo. É Plácido Domingo.
1: Plácido Domingo.
2: Não conheço esse artista. Plácido. Você sabe quem que é o Plácido Domingo?
4: Pior que eu sei.
2: Porque é de 1982.
1: Sim.
2: Em quinto lugar.
1: É um tenor?
2: Essa aqui também não pegou, que foi na Copa de 2018.
1: É o Armandinho.
2: Ramanes Le Coupe à la Mansion.
1: Também não.
2: Não pegou.
1: Vamos
2: essa, nem sabemos qual que é. Quarta, Carnaval de Paris, by Dario Di, de 1998.
1: Não, também não.
2: Em terceiro lugar, é essa aí que tá tocando.
0: Essa foi eu gostei
2: a Copa
0: demais.
2: Do mundo da
1: essa
2: África.
1: Daqui é boa.
4: Ficou muito boa.
2: Essa
4: daqui
2: é
4: Waka
2: de todas
4: as copas.
2: By Shakira, foi na Copa de 2010, né? E aí, em segundo lugar, acreditem, La Copa de la Vida, do Rick Martin. A galera, de repente, não tá lembrando
0: aí.
2: Ah,
0: essa era boa.
2: Mas a do Rick Martin, de 1998, fez um baita de um sucesso.
0: Essa
2: aí.
0: Essa
2: o Junior vai colocar ali pra gente relembrar rapidão, se der tempo. Não, essa
0: será?
2: Daí. É La Copa de la Vida. Eu lembro de fazer uma apresentação na escola com essa música aqui, ó. Nunca mais tocou. Aí, ó, essa aí. Lembram? Ó. 1998 é a segunda melhor de todos os tempos. Ah, era legal.
1: Essa é a segunda?
2: Essa é a segunda melhor.
1: É legal.
2: Ó. Ale, ale, ale.
1: Essa é boa, boa, boa.
0: Boa, não vai se fechar.
2: Vocês nem lembravam dessa, né?
1: Não lembrava,
0: que era
1: legal.
0: Legal. Mas era boa.
2: E em primeiro lugar, o Junior matou a charada aí logo no primeiro bloco, falou de Waving com Flag by Cannon. É uma música também aí que ficou entre as tops e é a primeira, segundo a revista. E essa música aí, ela foi utilizada inclusive em várias campanhas publicitárias, né? Inclusive
1: boa.
2: Da Coca-Cola.
1: É verdade.
2: Você não lembra?
1: Vamos curtir. Então,
2: aí?
1: Vamos deixar rolando, inclusive.
2: Boa.
1: Pra entrar em clima de Copa e falar de esporte depois também.

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3: Estamos de volta com acesso livre e agora vamos falar de quem, meu amigo?
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3: Boa, vamos falar de esporte?
2: Vamos nessa, bora lá. Chama a turma.
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3: Chegou o momento, hein?
5: A graça, a graça. Ah, a graça do menino.
3: A graça do menino.
5: A galera gosta de ver isso.
3: Vamos lá, Fabiano, você que é o cara do esporte. Diga pra gente aí.
2: Amanhã começa, hein?
4: Amanhã é mesmo.
3: Amanhã começa.
2: Tá marcado amanhã... pra que horas mesmo? Às 16, né? A abertura da Copa do Mundo. Ou é mais tarde? Porque lá tem uma hora de diferença só, né? É uma hora a menos, na verdade.
4: A menos?
2: É. Então aqui agora é 18:09, lá é 17:09.
3: É. Já tem uma possível lista aí do Ancelotti, né?
4: Tem.
2: Pra
3: Danilo,
2: estreia?
3: Gabriel Magalhães, Marquinhos e Alexandro.
2: Eles deram uma entrevista hoje, inclusive, né?
3: E possíveis, né? Escalados também. Ibanhas e Douglas Santos. Tá aí, a galera tá que tá. Para completar o time, Casemiro, Bruno Guimarães, Paquetá, Rafinha, Vini Júnior e Matheus Cunha.
2: Vamos torcer. Matheus Cunha.
3: Matheus Cunha.
2: Esse eu não me lembrava.
3: Matheus Cunha.
2: Esse aí não me lembrava.
4: Mas
2: jogou
4: tem uns ali
2: nos
4: que
2: outros jogos?
4: Tem uns que aparecem ali que eu nunca vi, bicho.
2: Ah, mas só recapitulando aqui, ó. A abertura da Copa pra você aí que já viu várias vezes e às vezes nunca sabe. Eu tava tipo isso. Já vi que vai começar, mas não me lembrava bem certinho a hora e tudo mais. A primeira cerimônia de abertura da Copa do Mundo, porque vão ser três, né?
3: Sim.
2: Vai acontecer no dia 11, então, às 14h30, no horário de Brasília. Brasília, lá no estádio Azteca, na cidade do México.
4: México.
2: O jogo entre o México e a África do Sul começa às 16 horas. Eu tava confundindo.
3: Ah.
2: Tá? E aí, as atrações confirmadas de Balvin, Maná, Alejandro Fernandes, Belinda, Danny Ocean, Lila Downs, Los Angeles Azules e Tyler. E Tyler. Chama do My Love vai estar no sábado lá na feijoada da galera. Lá no Santa Lúcia. Não, é lá na feijoada.
4: Não, mas poderia ser.
6: Chama do My Love.
2: Você gosta, né, Lauro?
6: Gosto do pagodinho.
2: Tem que chamar ele pra fazer um som aí.
6: Vou fazer,
2: E aí tem as outras aberturas, só pra relembrar. A outra é no dia 12 de junho, mesmo horário, 14h30. Lá em Toronto, no Canadá. E a cerimônia de abertura nos Estados Unidos vai acontecer no dia 12, às 20h30, no horário de Brasília. Então vai ser à noite. As apresentações vão ser da Katy Perry, da Anitta, da Lisa, do Rema, da Tyler também e de Future.
4: Vou falar aqui os 10 maiores salários dos jogadores convocados para defender o Brasil na Copa do Mundo. Venha. Somam aí 858,7 milhões de reais por ano. A lista tem Vini Júnior na liderança e não conta aí com o Neymar, que chegou a ter o terceiro
3: Caramba.
4: Maior salário do mundo entre jogadores de futebol quando defendia o Al-Hilal da Arábia Saudita. O dono do maior salário da seleção brasileira, o atacante Vinícius Júnior, do Real Madrid, recebe mensalmente pouco mais de 11 milhões de reais. O segundo maior vencimento dos convocados é do volante Casemiro, que terá novo clube depois da Copa do Mundo e tinha salário de 9,4 milhões de reais lá no Manchester United. Quem mais aqui ó, que aparece... Não, vou falar de todos então aqui,
3: então,
4: ó.
3: Então, por favor.
4: O Martinelli é um deles, o Bruno Guimarães, o Matheus Cunha também, são um dos jogadores aí que tem os maiores salários
2: da Copa?
4: Dos jogadores brasileiros.
2: Ou da seleção. Ah, tá.
4: Dos jogadores que defendem aí
2: Entendi,
4: a seleção brasileira.
2: Numa ordem aí, né?
4: Então, aí o Vini Júnior é o que tem um salário maior.
3: Boa. Tá no momento. Vou trazer dele. Umas curiosidades aí, sabe quanto vai custar a cerveja pra abertura da Copa do Mundo? Quanto vai custar lá?
4: Quanto?
3: Chuta, Fabiano, quanto você acha? Em reais, quanto?
4: Em reais?
3: É.
4: Uns 60 pila?
3: Você, Cris.
2: Quantos ml?
4: Ah,
2: Depende que 710. Tenha de 300 e
3: 710.
2: De
4: 710 pila?
2: Nossa, é uma garrafa?
3: Não, ml. 710 ml.
2: É uma garrafa, então. Então, a garrafa, se aqui no Brasil dá uns 18, lá vai estar uns R$ 77.
3: R$ 92,50 é a cervejinha para curtir a abertura.

0: Mistura da Copa.
1: Tá. Cara, hein? É. Eu vi aqui um casal de influenciadores que chegou
0: só
1: lá...
0: Só que no que mesmo... Pode falar.
1: Eu vi um casal de influenciadores que chegou lá e pegou um Uber, né? Carro de aplicativo ali pra transportar eles do aeroporto até o hotel. Não sei qual que era a distância, mas dava $176. Quase R$1.000 de Uber.
0: No mesmo estádio que vai ter essa abertura aí, num jogo da seleção ou do campeonato mexicano, a cerveja custa R$53,71.
1: Melhor.
0: Uhum.
1: Mas é legal de assistir
0: Copa
1: no México.
0: 92. 92 pila.
1: Tem e mais ainda algum... tem os tacos e os chiles.
0: É, bicho. Eu tava vendo aqui, ó. A garrafa mais barata de água, R$23,87.
2: Olha aí.
0: 23 pila, Marquinhos.
2: Olha, água
1: mineral. É, mas lembre-se, né? Vai
0: é
1: ir pra Copa quem converte não
0: é
1: se diverte.
0: Copa do Mundo, amigo. É. Bem, amigo.
1: Vou falar do árbitro lá da Somália, que foi impedido de entrar nos Estados Unidos. Ele chegou nesta quarta-feira à capital Mogadíscio, onde foi recebido por uma multidão de apoiadores e autoridades. O Omar Artan estava prestes a se tornar o primeiro árbitro da Somália a atuar em uma Copa do Mundo, após ser incluído na lista final da FIFA para o torneio. Ele é considerado um dos principais árbitros da África e foi eleito o melhor masculino do continente em 2025. No sábado, ele foi barrado no aeroporto internacional de Miami por questões de verificação, entre aspas, tá? Segundo o Serviço de Alfândega e Proteção das Fronteiras dos Estados Unidos, sem detalhar quais eram as preocupações aí. A FIFA, em seguida, o retirou da lista de árbitros do torneio. De acordo com a Embaixada da Somália, no Quênia, que processou o visto, Artan havia recebido autorização para viajar aos Estados Unidos na semana anterior. Ele retornou à capital aí da Somália com uma recepção de herói no aeroporto, onde agradeceu ao governo e ao povo da Somália, além da FIFA, pelo apoio. Tá complicado, né? Teve
0: repórter.
1: Uma outra repórter da Globo, né, que comentou também sobre o tratamento, como tá sendo lá.
0: Coisa de louco. Vamos falar aqui de dinheiro. Vamos falar de dinheiro, aquela notícia da Copa do Mundo. Da Copa do Mundo que pode render faturamento para Santa Catarina.
1: Boa, pode ser.
0: É?
1: Ah, você quer que eu traga?
0: Um novo relatório de inteligência elaborado pelo Observatório de Negócios do Sebrae SC estima que a competição deve injetar R$115 milhões a R$123 milhões na economia do Estado em um cenário moderado. Caso a seleção brasileira avance e haja alta adesão do público, essa movimentação econômica pode ultrapassar a marca de R$130 milhões. Movimenta tudo, restaurantes, bares, enfim, né, pra galera...
1: Galera que compra camiseta.
0: Isso, também.
1: As figurinhas.
0: Também. Trazer uma outra notícia daquele jogador que foi atingido pela lâmpada na partida do futsal aqui em Santa Catarina. Vocês viram esse vídeo? Preocupante, né, cara? O cara tá lá de boa no campo, na quadra,
1: né?
0: E pá, cai na cabeça dele. Um episódio inusitado marcou a partida do Campeonato Catarinense de Futsal Série Ouro, disputada em Chapecó na sexta-feira, dia 5. Durante o confronto, o atleta Douglinhas, da Chapecoense, foi atingido na cabeça por uma lâmpada que se soltou da estrutura do ginásio Ser Aurora. A situação ocorreu após uma finalização com bastante força atingir o sistema de iluminação da quadra. Com impacto, uma das lâmpadas se desprendeu do teto e acabou acertando o jogador, causando preocupação entre os companheiros, adversários e torcedores presentes no local.
1: Se é pra acertar uma bola, não acerta.
0: Logo após o incidente, ele recebeu atendimento da equipe médica e foi avaliado ainda na quadra. Apesar do susto, o jogador demonstrou disposição para continuar na partida e retornou ao jogo utilizando uma touca de proteção na cabeça. Deve ter cortado, né, bicho? Imagina, do alto do ginásio cair na cabeça uma lâmpada. E não era uma lâmpada qualquer, bicho. É uma lâmpada
1: grandona,
0: grande.
1: Né? Pra fechar aqui, ó, as minhas notícias do esporte, vocês viram a seleção de Curaçao?
0: Não vi.
1: Pois é, Curaçao. Não é piada, é real.
0: Não vi.
1: Campeões do carisma aí, com direito a ônibus escolar e dancinha. Curaçao é a seleção caribenha que tem aproveitado ao máximo a experiência de jogar uma Copa do Mundo. Eles estão indo pela primeira vez, né? E aí, em vídeos que estão viralizando nas redes sociais, a equipe tem mostrado a empolgação em participar do seu primeiro Mundial. Em alguns momentos marcantes, a equipe chegou ao estádio Ergílio Hato, localizado em Walmstad, capital do país, onde disputaram o último amistoso no último domingo em um ônibus escolar decorado com as cores do país. E adivinha que cor que é?
0: Verde e amarelo.
1: Não.
0: Azul.
1: Azul, que é Curaçao.
0: Curaçao.
1: É. Boa. Já na última terça-feira, né, a equipe embarcou para os Estados Unidos e viralizou novamente ao dançar ao lado do piloto responsável pelo voo. Eles estão que é só festa lá.

0: Primeira vez indo pra Copa do Mundo.
1: Claro, imagina.
0: E a galera Fabito, do Caribe.
2: Fabito mandou mensagem. Quem nunca tomou um porre dessa seleção, né? Curaçao.
0: Verdade.
2: Curaçao Blue com Blue. Sprite. É, cor de louco.
0: E a cor deles é azul.
2: Era isso, o momento do esporte patrocínio do Auto Posto Doca. 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Fabiano, você disse que passou lá na Hora Única e o pessoal mandou mensagem aqui, ó. Quer falar contigo.
3: Ei, guri, tu que é rico, que eu vi que tu colocou as lentes aí nos dentes, a capa de jaqueta. Tu não me trocaria um cheque, talvez?
2: Ei, Fabiano.
1: Depende, não, né?
0: Colocou as jaquetas nos dentes.
2: Colocou as jaquetas nos dentes. 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
2: De volta ao Acesso Livre nesta quarta-feira. Daqui a pouquinho vamos saber quem fatura os prêmios de hoje.
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2: Maravilha! Vamos para o nosso sorteio?
3: Vamos, só deixa eu falar antes, pessoal também, que ainda não decidiu o presente do Dia dos Namorados.
2: Certo.
3: Quem avisa, amigo é, vou falar mais uma vez. Lá na Chili Beans você vai encontrar óculos, relógios e acessórios para surpreender quem você ama com muito estilo. Então, não deixa pra última hora, viu? Vai lá, faz, porque pode ser que teu presente, atrasou, não vai chegar, não sei o quê. Porque...
2: indiretinho agora.
3: Porque a transportadora não entregou, né?
2: Vou passar lá pra acertar.
3: Pra quê?
2: Vou passar lá.

0: pra que se preocupar com isso? 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Do teu amor aí nesse Dia dos Namorados. O presente que ele vai usar todos os
1: senti
0: dias.
1: Senti indireta, senti, peguei, captei vossa
0: achei
1: mensagem.
0: Que tinha sido bem direta mesmo.
1: Ó, amado guru. Vamos para a pizza da V.
0: Tá na hora, então, né? De saber quem é que leva a pizza da V hoje. O pessoal participando desde segunda-feira. Inclusive, o sorteado de hoje participou segunda-feira às 5h36 da tarde. Mandou a hashtag pizza da V. O sabor é meio calabresa, meio portuguesa. Portuguesa e calabresa.
1: Português, meio calabresa.
0: Muito bem, parabéns para ele. Ivorley Mário... Márcio, não é Mário. Oi, Daleski.
1: Boa, parabéns. Muito bem, chegou a hora de saber, então, quem fatura um vale de R$100.
2: Quem será?
1: Mais um, e quem quer dinheiro?
0: Quem não
1: é dinheiro,
0: será?
1: É vale compras. É vale. Que vale mais? Que dinheiro?
2: Girar.
1: Mas vamos lá, Fabiano, girando e rodando. Oi. De 1 a 62, Fabiano. Que número, Fabiano? 1 a 62.
2: Parou.
0: Pim, todo
2: ó, foi lá em cima.
1: E aí?
2: 59.
1: 59. 59. Olha aqui a mensagem. Ó, a mensagem.
3: Boa tarde, pessoal da Rádio V. Aqui é o Pedro Henrique falando. Eu gostaria de participar dos R$100 da Rede Zero Pelão.
1: Aê, Pedro Henrique! Se deu bem, cara. Já vai receber aí, ó, a orientação como faz para retirar o seu prêmio, tá bom? Obrigado pela audiência, obrigado pela participação, todo mundo.
0: Valeu!
1: Fabiano Trindade, amanhã.
2: Valeu, boa noite e até amanhã.
1: Cris Menegazzo.
0: Às 8 da manhã aqui, amanhã, hein, todo mundo.
1: Valeu, eu volto amanhã às 3 da tarde. Vem aí o Daniel com o Retrô, tchau! Boa quarta-feira.
2: Tchau.
1: Fomos!
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7: O ministro de Minas e Energia, Alexandre Silveira, anunciou ontem, terça-feira, que o governo federal pretende encaminhar ao Conselho Nacional de Política Energética uma proposta para elevar a mistura de etanol anidro na gasolina dos atuais 30% para até 32%. A medida atende a uma demanda do setor de biocombustíveis e deve ser analisada nas próximas semanas. O anúncio foi feito após reunião no Palácio do Planalto com o presidente Luiz Inácio Lula da Silva, ministros de Estado e representantes da indústria de biocombustíveis. Segundo o ministro, a iniciativa integra a agenda de transição energética e descarbonização do país, alinhada à lei do combustível do futuro. A proposta também tem como objetivo reduzir a dependência de combustíveis importados. De acordo com Silveira, o aumento da mistura pode gerar economia de aproximadamente 450 milhões de litros de gasolina importada, fortalecendo a segurança energética nacional. Durante o anúncio, o ministro destacou que o país possui capacidade técnica para avançar ainda mais na mistura, mas que a proposta atual se baseia em estudos já consolidados. 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
10: Muito bem, senhoras e senhores, bora apertar os cintos e começar uma viagem ao tempo através das músicas aqui na Rádio V. O Retrô está no ar no oferecimento de Panificadora Novidades e WL Veículos. Eu sou o Daniel Santos e vou junto contigo até as 7h30. Como é que você tá? Tá tudo bem com você? Tá tudo bem com você mesmo? Comigo tá tudo bem, hein? Início de noite de quarta-feira, 10 de junho de 2026. E claro que nós vamos resgatar por aqui as músicas que marcaram demais a década de 70, 80, 90... Relembrando junto contigo que tá aí curtindo do outro lado do rádio, ligado em 102.9 no seu carro, no rádio da sua casa, da sua empresa. Tá curtindo aí em todo lugar também através do site radiov102.com.br. Aumenta o som aí e bora curtir a primeira de hoje, direto de 1999, Pearl Jam e a música Last Kiss. É a primeira de hoje aqui do Retrô.
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0: Advelo Lu Santos, Um Certo Alguém, lá de 1987, essa canção que você recordou com a gente. Antes, na primeira, teve Pearl Jam, a música Last Kiss, tocando por aqui também na programação da V. Essa é a melhor programação do seu rádio, trazendo o melhor sucesso do passado que volta já. Rádio V, 6h45.
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0: Tempo nublado em Videira, temperatura marcando 13 graus.
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0: De volta por aqui, tem mais músicas. O sucesso do passado continua com W.
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Rádio V, que de abelha, eu só penso em você tocando por aqui na programação da V, hein? Demais, você ouviu por aqui Legião Urbana, Geração Coca-Cola e ainda W com Dance With An Angel tocando por aqui na programação de 102.9. Uma ótima noite pra você que tá em todo lugar aí curtindo a programação, tá demais, né? Tem muito mais, hein? Do sucesso do passado é destaque por aqui e você vai curtindo no oferecimento de WL Veículos e Panificadora Novidades. Eu já separei um

0: som por aqui de Duran Duran, Ordinary World, pra você curtir depois do break aqui na Rádio V. Rádio V. Rádio V, 7 horas.
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0: Rádio Vê, o som de Queen, a Kind of Magic, tocando por aqui. Rolou ainda o som de Cidade Negra, A Estrada, e Duran Duran, Ordinary World, tocou por aqui na Rádio Vê. 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
3: De volta por aqui, bora com a última sequência. Agora tem Alphaville, Sounds Like a Melody.
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0: Rádio V, Australian Crawl com Oh No, Not You Again, tocando por aqui, fechando a nossa edição do Retro de hoje, que teve Rádio Taxi e ainda Alphaville tocando por aqui na nossa programação. Fechamos assim o nosso Retro, agradecendo a WL Veículos, Panificadora Novidades e a você, ouvinte, pela sua companhia. Amanhã tem mais, a partir das 6h30, aqui na Rádio V. Grande abraço, ótima noite, na sequência vem aí o Válvula Rock. Tchau, tchau.
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3: As propostas de delação premiada do ex-proprietário do Banco Master, Daniel Vorcaro, mencionaram o ministro de Minas e Energia, Alexandre Silveira, como receptor de repasses via Caixa 2 para sua campanha de reeleição ao Senado. A informação é do blog da jornalista Malu Gaspar, do jornal O Globo. A Procuradoria-Geral da República, PGR, e a Polícia Federal receberam as duas versões do acordo. Segundo a publicação, elas apontam um valor de R$20 milhões, porém sem descrições detalhadas das contrapartidas envolvidas. Conforme as fontes da investigação, Silveira é o único ministro do governo de Luiz Inácio Lula da Silva com menções de Vorcaro. A falta de informações complementares levou integrantes da PF e do Ministério Público Federal a classificarem os relatos como insuficientes para avançar no inquérito. Pessoas próximas ao político alegam que não havia relação entre ele e Vorcaro naquele período. No pleito de 2022, Alexandre Silveira tentava renovar seu mandato no Senado por Minas Gerais, depois de ocupar a cadeira anteriormente de Antônio Anastasia, hoje ministro do Tribunal de Contas da União, o TCU. Para mais informações, acesse o portal rbv.com.br.
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5: 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Fala galera, tudo certo com vocês? Aqui é o Léo Bettoni comandando o Válvula Rock de hoje até as 9 com o melhor do rock das últimas décadas. E bora começar hoje com Weezer e um clássico do grunge, Buddy Holly, aqui na V. Então você já sabe, aumente o volume porque o Válvula...

0: primeira sequência de hoje com The Strokes e Reptilia. Você também ouviu Oasis com Live Forever. A gente vai pro break, mas o Válvula Rock volta já.
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0: Você também ouviu Raimundos com Palha de Coqueiro, que tava me lembrando, inclusive, do show que eu estive esse final de semana lá na festa do Pinhão dos Raimundos. E, gente, vou ser bem sincero, foi uma loucura no meio de um moche e a gente gritando pá, pá, pá, pá. Mas, enfim, a gente vai pro intervalo e na próxima sequência tem um som desse DC.
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2: Quem está se preparando para vestibulares e para o Exame Nacional do Ensino Médio sabe que não basta estudar apenas na reta final. Entre as estratégias que podem fazer diferença no desempenho dos candidatos está a leitura. Além de ampliar o repertório cultural, ela ajuda na interpretação de textos e fortalece a capacidade de argumentação exigida nas provas e redações. É o que destaca Ana Lúcia Matiello de Carvalho. Ela é professora de literatura e produção textual.
3: Eu penso que as leituras, elas são possibilidades. Então, muitos alunos enxergam como um peso, as leituras obrigatórias, no caso, né? Mas eu vejo como uma oportunidade, como uma possibilidade de ampliar a visão de mundo, de ampliar o caminho, né? A maneira com que se veem as coisas. E quando a gente consegue aliar tudo isso, isso é muito legal. Aqui na escola, a gente faz essa oficina de leitura com os segundos anos. Né? Então, eu leio com eles Vidas Secas e Torto Arado. Dois livros icônicos, assim, para analisar contextos históricos, situações sociais, né, muito importantes, um de 1938 e um agora de 2019. São leituras muito ricas.
2: Ana Lúcia explica que a leitura deve ter um propósito. Segundo ela, o estudante precisa ir além da simples decodificação das palavras e buscar compreender contextos, ideias e diferentes perspectivas apresentadas nos textos.
3: E quando a gente consegue aliar tudo isso, isso é muito legal.
2: Entre as orientações das especialistas para uma leitura mais eficiente estão identificar o tema principal da obra, fazer anotações, produzir resumos e estabelecer conexões entre livros, notícias e acontecimentos atuais.
3: São livros difíceis no sentido de que eles tratam de assuntos delicados. São assuntos difíceis, né? A fome, a seca, a miséria, a desumanização. Depois no Torto Arado, o caso do preconceito, o caso da invisibilidade dos quilombolas, né? De como eles eram tratados pós abolição da escravidão. São jeitos de ver o mundo que se transformam.
2: Outra vantagem da leitura é a ampliação do repertório sociocultural, um dos aspectos mais valorizados nas redações dos principais processos seletivos do país. A troca de interpretações com colegas e a prática de explicar o conteúdo para outras pessoas também ajudam na fixação do aprendizado. A recomendação é que a leitura seja incorporada à rotina durante todo o ano, de forma gradual e constante. Com prática e estratégia, ela deixa de ser apenas uma obrigação e passa a ser uma importante aliada na preparação para vestibulares e para o Enem. Boa leitura! De Florianópolis, da Rede de Notícias Acaerte, Amarilis Pequeno.
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0: Rádio V, Tom Perry com Mary Jane's Last Dance fechou mais uma sequência de hoje. E inclusive essa música influenciou até o Red Hot Chili Peppers com a Dani California. E o Tom Perry sempre disse que não se importava com isso, já que muitas músicas do rock and roll eram parecidas. Então quem sou eu pra julgar o Red Hot Chili Peppers? A gente vai pro break, mas o Válvula Rock volta com o som do Villa Neal.
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0: The Smiths, uma das galeras mais influentes dos anos 80, fechou mais um bloco do Válvula Rock com Big Mouth Strikes Again. Também passou por aqui Pete e na primeira Vila New com Opportunity Arisen.
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0: Boa noite pra você que caiu de gaiato aqui na V. Esse é o Válvula Rock até as 9 com o melhor do rock. E bora de Offspring!

0: Linkin Park, te levando lá pro começo dos anos 2000 com Fame. Você também ouviu The Killers com Somebody Told Me. A gente vai pro break, mas já já chega a última sequência.
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4: A decisão da Comissão Europeia de restringir a entrada de produtos de origem animal brasileiros acendeu um sinal de alerta no setor produtivo de Santa Catarina. Embora a medida só passe a valer em 3 de setembro, lideranças da indústria já avaliam possíveis impactos econômicos e logísticos para um dos estados mais exportadores do país. A preocupação é reforçada pelos números do comércio internacional. Segundo a Federação das Indústrias do Estado de Santa Catarina, FIESC, apenas as exportações catarinenses de produtos avícolas destinadas à União Europeia movimentam cerca de US$170 milhões por ano, valor que ultrapassa R$880 milhões na cotação atual. A justificativa apresentada pelo Bloco Europeu está relacionada ao cumprimento de requisitos sanitários exigidos para a produção animal. Entre os pontos questionados está a comprovação do uso adequado de medicamentos antimicrobianos empregados no tratamento e na prevenção de doenças em animais destinados ao consumo. Para retomar plenamente o acesso ao mercado europeu, o Brasil precisará demonstrar que todas as etapas da cadeia produtiva atendem às normas estabelecidas pela União Europeia. O processo envolve desde a criação dos animais até os controles sanitários exigidos para exportação. Para mais informações, acesse o portal rbv.com.br.
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4: Muito bem, chegamos às últimas do Válvula Rock. Eu vou ficando por aqui, volto amanhã às 8 horas da manhã no Plugado. Fique agora com as últimas. Valeu, galera!

0: Brasil. As notícias do governo federal que movimentaram o país no dia de hoje.
1: Olá, boa noite.
2: Boa noite para você que nos acompanha em todo o país.
1: Quarta-feira, 10 de junho de 2026.
2: Vamos ao destaque do dia: desenvolvimento ambiental.
1: Presidente Lula assina a nova política nacional de recuperação da Caatinga para, entre outras coisas, enfrentar a desertificação na região Nordeste.
2: E destina 2 bilhões de reais para ações do IBAMA e do ICMBio na bacia do Rio Doce, onde houve o desastre de Mariana.
1: Ações também incluem ampliação de parques nacionais no Piauí, Tocantins, Pará e Rondônia.
2: O presidente destaca que desenvolvimento econômico tem que estar aliado à preservação ambiental.
3: Aprender a ser capitalistas civilizados e não capitalistas destruidores da nossa floresta.
1: E ainda, o presidente recebeu hoje o resultado do trabalho do Conselho de Desenvolvimento Econômico, Social e Sustentável no último semestre.
2: O conselhão é formado por representantes dos setores empresarial, sociedade civil e membros do governo.
1: Pacto contra o feminicídio, mudança na escala de trabalho e transição ecológica estiveram entre os temas.
2: Você vai ouvir também investimento em pesquisa e inovação.
1: A gente conversa hoje com Luiz Antônio Elias, presidente da FINEP, a financiadora de estudos e projetos do governo do Brasil.
2: Ele vai falar do papel estratégico que a criação de novas tecnologias tem para o desenvolvimento do país e no posicionamento internacional do Brasil.
1: Hoje, na apresentação da Voz do Brasil, eu, Mariana Jungmann e Luciano Seixas.
2: E acompanhe a gente ao vivo, acesse radiogov.ebc.com.br ou o canal Gov na sua TV aberta.
1: Contra o feminicídio, mapa do caminho para a transição ecológica, mudanças na escala semanal dos trabalhadores brasileiros.
2: Temas que foram tratados hoje na reunião do Conselho de Desenvolvimento Econômico Social Sustentável, o Conselhão.
1: O órgão consultivo reúne autoridades, pesquisadores, empresários, representantes de federações e de organizações da sociedade civil.
2: E eles apresentaram ao presidente Lula o resultado do trabalho ao longo do último semestre.
4: Da soberania nacional ao protagonismo global. Este foi o tema do encontro do Conselho de Desenvolvimento Econômico, Social e Sustentável, o Conselhão, que discutiu temas como...